Sabia? Arruma uma música pra mim, uma música gospel aí do Lázaro. Qualquer uma do Lázaro. Pode ser. Tá valendo? E um abraço pra vocês. Um abraço pra vocês, um casal top da rádio aí. E feliz dia dos namorados pra vocês. Pelo menos vocês vão comemorar, eu não, né? Tá valendo. Um abração. Tá valendo.

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2: 21 horas e 18 minutos.
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2: 21 horas e 22 minutos.
9: Boa noite, meus amigos. Samir e Giza. Feliz dia dos namorados. Vocês são os eternos namorados. O casal mais top da rádio. Faz o seguinte, põe uma música pra mim do Léo Magalhães, qualquer uma que vocês escolherem aí. Tá valendo, um abraço pra vocês todos aí. E um abraço pra todos os casais os ouvintes que estão escutando nesse momento aí. Tá? Um abração.
10: Pra cima, pra cima, pra cima!
9: E é o Pokémon, participando de novo. Sempre no ouvido, na rádio, sempre.

9 horas e 35 minutos, é o nosso Paradão Santanês, já já as loterias pra você. 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

0: Abraço aí pro meu amigo aqui, tá ligado com a gente agora, não sei o nome dele. Mas ele tá pedindo, Giza, pra tocar a música do Paulo Lima, né? Que música é essa do Paulo Lima aí, meu querido? Agora resolvi mudar. Jefferson Fernandes Lima tá pedindo música do Paulo Lima. É, qual é a música aí, meu querido? Essa aí. Boa noite, tudo certo? Toca pra nós aí, Castelhana, se for possível, o Mikael Bisotto, né? Alô, Mikael Bisotto, um abraço aí pra você. Castelhana boa é com os serranos, né? Vamos tocar aqui. Meu amigo Chuteira também tá participando aqui junto com a gente. Alô, Chuteirinha, abraço aí pra você. É o nosso Paradão Sertanejo. Mandou um áudio aqui o Paulo Lima, né? Vamos ver o Jefferson Lima, vamos ver.
1: Boa noite, meu amigo Samir. Roda a música do Paulo Lima aí. Oi, amor.
0: Ah, beleza. O Paulo Lima é o cantor, né? Tá, beleza então, meu galo. Vou procurar aqui. E meu amigo Chuteirinha também manda um recado. Fala aí, meu querido.
2: Boa noite, Samir. Giza, tudo bem? Quero mandar um abração, um beijo pro meu amor que tá aqui do meu lado, a Cleoni. E os parabéns pro meu sobrinho Alex, que tá de aniversário hoje. Parabéns. Muitas felicidades do tio Chuteira e a Cleoni. E dos pais dele, irmão, tudo.
3: Essa música é pra você, aniversariante, com muito carinho pra você. Vamos lá.

É 9 horas e 56, é o nosso Parador Sertanejo aqui na Rádio Esmeralda. Até às 11 aí na sua companhia. Estamos entrando aí na última hora do programa, né? Noite de sexta-feira, louco de especial. 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Eu falei, Vidraçaria Tessa, 11 graus de temperatura, faltando 2 minutos para as 10 da noite. Abraço aí pro Jefferson aí, Lima, tá ligado com a gente. Meu amigo Antônio Carlos aí também, lá no ligado com a gente, né? Abraço aí pra você, meu querido. Lá no Capão Alto, né? Abraço aí pra ti. 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

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É o nosso Paradão Sertanejo aqui na Rádio Esmeralda. 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Pessoal aí ligado com a gente, pedindo música, né? É, todo mundo aí na nossa sintonia. Aqui no nosso Paradão Sertanejo, o Alex pediu a música do Zezé de Camargo Luciano, Sem Medo de Ser Feliz.

0: coisa aqui.
1: Boa noite, meu amigo Samir. Mais uma vez, boa noite. Samir, obrigadão. Manda um abraço pra mim aqui, o Jonas, Francine e novamente a Clonir. Um abraço, amigos.

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Toca pra nós, Vida Cor-de-Rosa, com Amado Batista, se for atendido, muito obrigado. É o Luiz Gonzaga, aqui do bairro Franciose, da rua Francisco Guerreiro, 336.

10 horas e 16 minutos é o nosso Paradão Sertanejo na Rádio Esmeralda. A mais popular, abraço aí pra você ligado com a gente. É, rapaz, um abraço aí, Pitaneia. Tá na nossa companhia, alô, Pitaneia. Abraço aí pra você. É o nosso Paradão Sertanejo trazendo as loterias pra você. Continua 11 graus a temperatura aqui na Morada de Brito, né? 405 do Bairro Cristina, em nome de Martelo Aposadoria. 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Vamos chegando então com as loterias da Caixa Econômica Federal aí pra você. Ligado com a gente, meu amigo Luiz Gonzaga, lá do bairro Petrópolis, tá ligado com a gente. Não é o rei do Baião, mas é meu amigão, né? Tá ligado com a gente. Vamos chegando com a Loto Fácil. É o concurso 3.709, dezena sorteada 01, 04, 06, 07, 09, 10, 11, 14... 15, 18, 19, 20, 23, 24 e 25. A Loto Fácil, gente, está aí com 3 ganhadores. O próximo sorteio será aí dia 13, famoso amanhã, tá? Vamos com a Quina, concurso 7.049, dezenas sorteadas de hoje, 09, 14, 25. 44 e 67. Aqui, né, gente? Acumulou em 14 milhões e meio de reais, tá? O próximo sorteio será aí também amanhã, dia 13. Temos a Lotomania, concurso 2.936, dezena sorteada de hoje, 00, 17, 24, 26, 27, 30, 32, 34, 35, 47, 52, 54, 57, 64, 66, 76, 78, 84, 85 e 99. A Lotomania acumulou em 1 milhão e 800 mil reais. Próximo sorteio, segunda-feira, dia 15. Vamos em dupla cena, o concurso 2.969, dezenas sorteadas 02, 18, 21, 34, 41 e 42. A segunda faixa dupla cena é o 07, 19, 24, 27, 38 e 50. A dupla cena acumulou em 3 milhões e 600 mil reais. Próximo sorteio também na segunda-feira, dia 15. Vamos fechando aqui com as loterias da Caixa. Aí com a Super 7. Coluna 1 deu 9. Coluna 2 deu 4. Coluna 3 deu 1. Coluna 4 deu 3. Coluna 5 deu 3. Coluna 6 deu 9. Coluna 7 deu 3. A Super 7, gente, acumulou em 1 milhão e 600 mil reais, foi o concurso 859. Próximo sorteio, segunda-feira, dia 15. Fechamos as loterias de hoje com a loteria das 18 horas. Quinto prêmio, 2.354, 2.354. 2.354, quarto prêmio, 6.048, 6.048. Terceiro prêmio é o 9.818, 9.818. Segundo prêmio é o 5.753, 5.753. E o primeiro é o 8.227, 8.227. Tá aí, gente, os números das loterias pra você. E se liga aqui na nossa Rádio Esmeralda, esse é o Paradão Sertanejo. 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
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Estados Unidos aí está ganhando do Paraguai pelo placar de 1-0. O Paraguai marcou o gol contra, tá? Foi de bobadilha o gol contra aí, tá? É a Copa do Mundo, meu filho. Esse é o nosso Paradão Sertanejo até às 11, aí na sua companhia. 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É o nosso Paradão Sertanejo, aqui com a nossa 96.5, que vai aí às 10 horas e 23, atendendo a nossa audiência. Pessoal aí ligado na nossa companhia, o Nelson do Quilômetro 4 pediu aí Vontade Pedida. Milionários é Rico, Walter do Glória pediu Gotas de Amor, Corpo e Alma. O meu amigo César pediu aí Ex-Amor com Amado Batista. O Wagner do Kennedy pediu aí Meu Cupido é Gari com Amarília Mendonça. E também o Miguel aí do Kennedy pediu Na Conta da Loucura. Pessoal, se liga com a gente aqui na Rádio Esmeralda, pediram Branca de Neve, foi o Cláudio, né? Do Branca de Neve aí com Rainha Musical.

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2: 10 horas e 51 minutos. Meu amigo Pitané pediu Amado Batista. Tá aí a música.
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2: 11 graus a temperatura aqui na Manuel de Brito, 405 do bairro Cristina. Estúdios da Mais Popular. Agradecemos demais a sua audiência durante toda essa semana. Agradecendo aos nossos patrocinadores, amigos e parceiros da família Paradão Sertanejo. Estaremos de volta às 4 da tarde com o Show da Tarde. Desejando a vocês um excelente final de semana. Amanhã tem a seleção brasileira pra gente torcer, né, gente? Temos que torcer, né, José? É a nossa seleção, né, gente? Abraço aí pra todo mundo que se ligou com a gente. Obrigado, José, pelo trabalho maravilhoso. Obrigado aí aos nossos clientes, amigos e parceiros. Sempre com Deus no coração. Rádio Rádio Esmeralda, tá louco de bom. Grande abraço, gente. Fica com Deus. Fui!

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11: 22

0: 10:59.
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10: Pai nosso que estais no céu, santificado seja o vosso nome. Venha a nós o teu reino, seja feita a sua vontade, assim na terra como no céu. O pão nosso de cada dia nos dai hoje. Perdoai as nossas ofensas, assim como nós perdoamos a quem nos tem ofendido. E não nos deixeis cair em tentação, mas livrai-nos do mal. Amém.
11: Aí galera, mais um final de semana chegando. Que Deus abençoe a todos aí. Para quem está na estrada, aquela proteção divina sempre. Para quem já chegou no QTH, está com a família, os filhos, aquela paz, que Deus abençoe a todos. E amigão, para você que vive reclamando da vida, agradeça mais a Deus. Agradeça mais a Deus, que eu tenho certeza que tudo pode mudar. Eu tenho certeza que é somente Ele para nos livrar de qualquer mal. Agradeça pelo simples fato de você acordar toda manhã e poder ver o brilho do sol nascendo. Agradeça a Deus toda vez que chegar em casa e ver tua família te esperando. Às vezes reclamando da vida, por uma simples conta atrasada, por um carro quebrado, por algo que esquecemos de fazer. Às vezes por uma viagem que marcamos e acabou não dando certo. Eu tiro tudo isso como livramento. Livramento também ele nos dá na saúde. Afinal, aqui pertinho de nós, São José

0: sair pela mesma. Mas outros não conseguem voltar mais para casa. Então, amigão, agradeça pela saúde de ferro que você tem. Agradeça por levantar às 2, 3, 4, 5 da manhã e conseguir trabalhar até às 9, 10 da noite. Um forte abraço a todos aí, que Deus abençoe e um ótimo final de semana.
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2: Olá, meus amigos, minhas amigas, muitíssimo boa noite. Estamos iniciando pelas ondas da nossa querida Rádio Esmeralda de Vacaria, quilômetro 93, o programa do amigo caminhoneiro. Chegou ela, tão esperada sexta-feira, sextou, já tá aí o final de semana, viu? Hoje, dia 12 de junho de 2026, dia dos namorados, dos eternos apaixonados. Aí é chique, é bacanizado. Que Deus abençoe a todos que estão na audiência e frequência. Vamos juntinhos aí até as 2 horas da manhã. Prometemos entregar muitas músicas e informações do mundo estradeiro. Eu sou o Samir Goulart, estamos ao vivo, agradecendo o Papai do Céu permitir retornar aos microfones da Mais Popular. Boa noite ao Tidão, que está nos estúdios da Mais Popular. Um bom trabalho para você, comandando aí a mesa de som. Grande Tidão. Já liberando a comunicação aí pelo 3231-7828-98418-6298. Peça a tua música, teu alô, você quer mandar um recado aí pro tua pessoa apaixonada, teu amor aí, manda que dá tempo ainda até meia-noite, tá valendo, positivo? Então tá aí, quero agradecer a todos da audiência e frequência, os nossos amigos vigilantes, taxistas, área da saúde, segurança pública, os caminhoneiros e caminhoneiras do Brasil e do Mercosul, aquela proteção divina. Também agradecendo a todos os nossos patrocinadores, os apoiadores do quilômetro 93 que acreditam e apostam no sucesso do programa 8 anos junto à Rádio Esmeralda de Vacaria. Nesse momento, termômetro marcando 10 graus em Vacaria, aquela chuvinha bem fininha, aquela garoazinha de cortar, hein? Impressão que já estamos vivenciando forte do inverno, e a sensação térmica é de 4 graus, hein? Cê tá doido, muito frio, e tá marcando realmente aí frio pros próximos dias, né? Sensação térmica bem baixa aí. Vamos lá então, se agasalhar, né? Deixar sempre um cobertor, de preferência em ótimo estado, um agasalho, para a gente fazer doações aí para as pessoas que moram nas ruas, que sempre é bom fazer, né, as doações, e também alguns agasalhos aí, cobertores para os animais da rua aí, os animais que vivem na rua, a gente sabe que passa muita dificuldade, então quem puder deixar sempre no carro, e quando aí avistar algum animalzinho ou alguma pessoa que mora na rua aí, auxilie, né? Vamos fazer o bem aí, que o inverno está prometendo ser um inverno muito rigoroso. Então tá aí, iniciando os trabalhos dessa noite mágica, sexta-feira, sextou na nossa querida Vacaria. Vamos lá então, chegando Trio Parada Dura, Prazer Puro Prazer. Essa é massa, hein? Sexta-feira, sextou, dia dos namorados. Teodoro e Sampaio, Réu Apaixonado. E fechando os trabalhos, Wesley Safadão, Meu Coração Deu PT.

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Voltando com o nosso quilômetro 93, num momento difícil, momento de luto, momento de homenagem a um guerreiro das estradas, mais um caminhoneiro da nossa querida Vacaria perde a vida. E tem uma homenagem de um amigo que é Ria Rude, e a família Foscarini, funcionário da Foscarini, está de luto. Perdemos nosso colega de profissão, que é Ria Mota. Que Deus conforte toda a sua família e amigos. E toca uma homenagem, Lado de Deus, com Rick Renner. Se for atendido, aí, obrigado. E a gente se solidariza aí pela perda do nosso herói da estrada, que é Ria aí Mota, que perdeu sua vida hoje. A gente fica muito triste pela família caminhoneira. Rádio Esmeralda, quilômetro 93. Abraça fraterna toda a família, respeitosamente, e a todas as famílias caminhoneiras que estão no Brasil. Estamos de luto devido ao caminhoneiro da Vacaria. Que Deus abençoe. Está chegando a homenagem do Rudy para o nosso herói da estrada, que está cuidando dos caminhoneiros lá de cima.

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Tá chegando a previsão do tempo no nosso quilômetro 93. Nesse momento, termômetro marcando em Vacaria 9 graus, sensação térmica de 5 graus, frio na Vacaria, hein? E para amanhã, sábado, olha só, amanhã, sábado, dia 13 de junho, sol com muitas nuvens e períodos de céu nublado. À noite, aí se forma nevoeiro. Tá marcando aqui a mínima para amanhã, sábado, 8 graus e a mínima 13 graus. E aí a sensação térmica variando entre 5 e 8 graus. Olha só a velocidade do vento em 12 km por hora. Não está marcando chuva para amanhã, lua minguante. O sol nasce às 7 horas e 12 minutos da manhã e se põe às 17 horas e 34 minutos. E olha só a umidade relativa do ar em 99%. Já para o domingo, a previsão do tempo aí para o nosso domingão é de sol com muitas nuvens e período de nublado com chances de chuva. Mínima aí variando entre 7 graus e a máxima em 12 graus, sensação térmica aí de 8 e 9 graus. Essa é a previsão do tempo no quilômetro 93, que tem a fonte climatempo.com.br.

Vamos lá então, chegando 84 tempos, Fátima Leão, esses 84 tempos aí, vamos lembrar pro tempo, da previsão do tempo, que tem dias aí que faz 84 tempos de variação num dia só, cê tá doido aí, mas não é essa aí, tipo de música, só lembrando, fazendo um codinome, mas é bacana essa música aí da Fátima Leão. Na sequência aí, chegando o alô depois da Fátima Leão, do nosso amigo, nosso ouvinte, Fábio Capra, grande Fabinho, sempre na audiência. Capra, obrigado pelo carinho, ótimo final de semana para você. Depois do alô do Fábio Capra, chegando Alma Transparente, Chico Rei Paraná, essa linda canção aí. Abraço aí pro meu amigo Marcão, frentista aí do posto, o nosso amigo Capra sempre no posto, marcando presença aí. Marcão, tamo junto, viu? E depois, na sequência, chegando o chopp gelado com Barreirito. Lembrando aí, os Estados Unidos dando um chocolate aí no Paraguai, né? Depois de tantos anos, o Paraguai voltou à Copa e tá fazendo feio aí, cê tá doido. Muito boa noite!

0: Boa noite, Samir. Boa noite, ouvintes do quilômetro 93 da Rádio Esmeralda de Vacaria, há 169 anos sendo e continuando a mais popular, a rádio mais familiar e família de Vacaria, 96.5 e 93.1, com nosso gerente Daniel Bineton, a sua esposa Valdirene Giroto, o nosso comunicador de todas as noites, de segunda a sexta-feira, das 23 às 2 da manhã, o comunicador do quilômetro 93, da sua, da nossa Rádio Esmeralda, 96.5, 93.1 FM, Samir Goulart. Voltando, Samir, com novas informações, novos detalhes sobre o gravíssimo acidente com o caminhão Mini Pink Show da menina mais famosa do Rio Grande do Sul, da filha da Sheila Belaver, da Sheila Marchiori, de Lagoa Vermelha, da Sheila Transportes e do seu Mini Pink Show. Tá aí acima, Samir, mais um vídeo, mais uma informação, mais um detalhe. O caminhão da nossa queridíssima Gabriele Franciscon vai ficar pronto em 90 dias e estará de volta nas estradas do Brasil, na sua companhia, da dona Gabriele Franciscon, cortando as estradas do Brasil, né, Samir? E aqui em Vacaria também, né? E a Gabriele Franciscon, a filha da Sheila Marchiori, da Sheila Belaver, da Sheila Transportes, vai continuar morando em Lagoa Vermelha, né, Gabriele? Aquele abraço para você e para tua querida da mãe, para Sheila. Muito obrigado pela companhia no nosso quilômetro 93 de todas as noites, comigo e contigo, né, Samir? Na sua, na nossa Rádio Esmeralda 96.5 FM, 93.1 FM, há 169 anos, sendo e continuando a mais popular, a rádio mais familiar de Vacaria.
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0: Essa moda é boa demais.
1: Ah, dá conta.
0: Ela acaba comigo.
2: Então vamos beber uma. Bora.
0: Desce um pé de frango aí, companheiro.
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4: Agora são 23 horas e 53 minutos, 9 graus a temperatura em

cabeça 8.227. Primeiro prêmio 8.227. Essa é a loteria de hoje, sexta-feira, dia 12 de junho. Tá chegando aí o nosso próximo bloco musical no nosso quilômetro 93. Um alô aí pro QRA Champagne, o Chancho na audiência também, o meu amigo Marcão. Outro alô aí que tá sempre na audiência. E também aí o nosso amigo Eduardo do bairro Santa Terezinha. Tá chegando aí para nós curtirmos Por um Gole a Mais, Bruno Marrone, e o Abajur com Gilberto Gilmar. Muito boa noite. 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Abraço aí pro meu amigo Moreno do Bar do Moreno, aí do bairro Santana.

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Que o fim de semana seja de muita luz e que toda negatividade que tentar entrar em nosso coração se transforme em boas energias. E que tenhamos energia positiva suficiente para expulsar tudo o que ousar aí entrar em nosso sorriso, em nosso coração. Tenha fé, acredite em Deus, que tudo vai dar certo. E assim a gente deseja um ótimo final de semana para todos os amigos ouvintes do nosso quilômetro 93, no nosso momento reflexão. Tá chegando aí, olha só, o hino para nós curtir nesse momento. Música gospel vai passar com o cantor Gerson Rufino.

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3: Vamos lá, voltando com o nosso quilômetro 93, meia-noite e 18 minutos, já é sábado, dia 13 de junho, temperatura na casa aí dos 8 graus em Vacaria, tá chegando aí, olha só o nosso bloco aí gaúcho, a terceira canção, olha só, tá chegando aí Garçom Amigo com o Grupo Tradição, esse aqui é a segunda. A terceira é Bandeira Gaúcha com o Grupo Rodeio. E a primeira é do nosso amigo Darcizinho Vargas de Almeida, o maior comprador de gado do nosso Brasil, do nosso Rio Grande. Tio Darcy, ele é fanzaço aí do Grupo Cordeona. Tá chegando pra ti aí, saudade cruzou lá em casa. Seja muito bem-vindo no nosso programa. Obrigado pelo carinho e audiência. Um ótimo final de semana. Boa noite, tio Darcy.
4: Boa noite, meu amigo, que faz um dos melhores programas da noite. Quem fala aqui é Darcizinho. Toca aí, Grupo Cordona, o grupo do Porca Véia. A saudade cruzou lá em casa. Eu ofereço para todos os teus ouvintes e para todos os radialistas da Rádio Esmeralda. E fiquem com Deus.

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0: Chegando as informações do esporte no nosso quilômetro 93, hoje tivemos aí, olha só, dois jogos, Canadá 1, Bósnia também 1, empate entre essas duas equipes, e também agora há pouco aí, olha só, tivemos aí Estados Unidos e Paraguai. O Paraguai, depois de 24 anos voltando à Copa do Mundo, e fez fiasco aí, tomou 4-1 dos Estados Unidos. Cê tá doido, hein? 4-1. É loucura, hein? E os próximos jogos de hoje, sábado aí, Catar e Suíça às 16 horas. E Brasil enfrentando Marrocos às 19 horas. Então, nossa nação brasileira rumo ao Hexa, esperando esse jogão aí que inicia às 19 horas, horário de Brasília. Vamos lá, Brasil, rumo ao Hexa campeonato, começando aí os trabalhos na Copa do Mundo, a maior Copa de todos os tempos. Essas as informações da Copa do Mundo do Esporte no quilômetro 93. Vamos lá então, quero mandar um abraço aí pro tio Gola, grande tio Gola, olhos de felino, um abraço do tamanho do Rio Grande, tio Gola, a filha do caminhoneiro com Flávio Moreno, na sequência, vontade dividida com o milionário e José Rico, e quem falou mentiu, Michel Teló.
1: Esta canção fala da filha de um caminhoneiro, uma história real que aconteceu na cidade de Castelo, no estado do Espírito Santo. E para contar essa melodia, eu, Denis Gerais, convido meu amigo Flávio Moreno, o mais apaixonado da Bahia.
2: E essa vai em memória, a filha do meu amigo caminhoneiro.

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4: Chegamos ao final do nosso quilômetro 93, iniciamos na sexta-feira, dia dos namorados, 12 de junho, e já estamos vivenciando esse novo dia, dia 13, que esse sábado, esse final de semana seja especial para todos da audiência. E prometemos voltar a partir das 23 horas de segunda-feira, trazendo músicas e informações. Agradecendo a nossa audiência qualificada, abraço ao nosso amigo Tidão, que está nos estúdios da Rádio Esmeralda. Obrigado pelo carinho da semana, do trabalho. Que Deus abençoe. Um ótimo descanso, um ótimo final de semana para você, Tidão, e a todos os amigos e colegas da Rádio Esmeralda. Lembrando também, olha só, né, devido ao frio, sempre com neblina, a direção aí, o pessoal vai devagarinho, se puder fazer o pernoite tranquilo em um posto de combustível, para, descansa, depois segue a viagem de boa aí, tranquilo e sereno. E vamos lá então, quem está chegando em casa aí no QTH do Sossego, aproveita aí o kit família, quem vai pegar o estradão, aquela proteção divina. Então tá aí tudo chique, tudo maravilhoso, tá chegando aí, olha só, mais três canções: Noite de Tortura, Christy Ralph, Fruto do Nosso Amor, Amadão Batista, e Página de Amigos, Chitão e Chororó. Na sequência, Oração da Noite com Cid Moreira, Madrugadão Caminhoneiro. A todos, muito bom dia, ótimo e abençoado final de semana. Fiquem todos com Deus. Fui!

Meu Pai, agora que as vozes silenciaram e os clamores se apagaram, aqui, ao pé da cama, minha alma se eleva a Ti para dizer: creio em Ti, espero em Ti, amo-Te com todas as minhas forças. Glória a Ti, Senhor. Deponho em Tuas mãos a fadiga e a luta, as alegrias e desencantos deste dia que ficou para trás. Se os nervos me traíram, se os impulsos egoístas me dominaram,

e dei lugar ao rancor e à tristeza. Perdão, Senhor, tem piedade de mim. Se fui infiel, se pronunciei palavras vãs, se me deixei levar pela impaciência, se fui um espinho para alguém, perdão, Senhor. Nesta noite não quero me entregar ao sono sem sentir sobre minha alma a segurança da Tua misericórdia, Tua doce misericórdia, inteiramente gratuita, Senhor. Eu Te agradeço, meu Pai, porque foste a sombra fresca que me cobriu durante todo este dia. Eu Te agradeço porque, invisível, carinhoso, envolvente, cuidaste de mim como uma mãe em todas estas horas. Senhor, ao redor de mim, tudo já é silêncio e calma. Envia o anjo da paz a esta casa. Relaxa meus nervos. Sossega o meu espírito. Solta as minhas tensões. Inunda meu ser de silêncio e de serenidade. Vela por mim, Pai querido, enquanto eu me entrego confiante ao sono, como uma criança que dorme feliz em Teus braços. Em Teu nome, Senhor, descansarei tranquilo.

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0: Muito bom dia, senhoras e senhores. Estamos começando o programa Bom Dia Gaúcho aqui pela Rádio Esmeralda 96,5, a mais popular. 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Seguimos por aqui te fazendo companhia, o melhor da música do Rio Grande, chegando por aí. Bom dia!
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0: 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Seguimos por aqui com o melhor da música do Rio Grande no programa Bom Dia Gaúcho, pela 96,5 FM Rádio Esmeralda, a mais popular.
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0: Grande abraço a todos, aos amigos que estão nos dando a honra e o prestígio na companhia desta manhã. Você no campo, você na cidade, turma do interior e toda a nossa grande região que nos abraça todos os dias e também aos sábados, nos dá a honra e o privilégio da companhia e o carinho da audiência. Mais música chegando nesta manhã aqui no programa Bom Dia Gaúcho.
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1: Deodilon Ramos, Natal na Campanha.

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0: Já de volta por aqui para este último bloco do Bom Dia Gaúcho, aqui pela 96,5 FM, a mais popular. 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Agradecendo mais uma vez então nossos amigos que nos trouxeram de companhia até este horário. E um bom dia a todos.
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0: Agora 6:01, 6:01, vamos lá então, tá na hora, né? Tá na hora, vamos lá, pessoal. Hoje é sábado, é dia de programa Campo e Galpão na Rádio Esmeralda. A partir de agora até as 9 da manhã. 6:02, vamos junto aí. Bom dia, seu Juvencio. Bom dia, Zamboni. Bom dia, ouvintes da Rádio Esmeralda. Alô, gente, amigas. Já traquemos aí mais um dia louco de bueno, com chuva e tudo. Garoando aí, mas tá bueno demais. Eu frouxemo aí, capricha, meu galo velho. E é sábado, rapaz. É sábado hoje, então tamo aí, louco de bueno. Hoje é sábado, é dia 13, né? Dia 13 aí, sábado, 13 de junho. É, hoje é hoje é aniversário aí de alguém especial pra mim, cara. Hoje é aniversário da Fernanda aí, sábado 13. Parabéns aí, muitas felicidades. Seguimos junto aí. E vamos lá, né? Sábado, ontem foi dia dos namorados, né? Hoje é um sábado aí, dia 13. Vamos junto aí com o Campo e Galpão, né, dona Jalira? Bom dia!
1: Bom dia, Zambone! Bom dia! Bom dia, queridos! Alô, alô, alô, queridos! Tudo de bom para vocês? Bom dia! Em nome do Pai, do Filho e Espírito Santo, amém! Que Deus abençoe nós nesse dia aí!
0: É, que seja um dia... E a temperatura aí tá em 9 graus, uma sensação de 6 graus. Então, é um friozinho chegando aí, né? Uma sensação térmica 3 a menos. Então, é porque o frio vai vir com força já, né? Final de semana. Então vamos lá, né? O Duarte já tá por aí também. Vamos junto aí. Bom dia, Duarte.
2: É, pra quem achou que eu não estaria aqui, aqui estou. É só um sustinho, só um sustinho. Bom dia, bom dia, bom dia, pessoal. Bom dia a todos os amigos aí. Vamos até aí às 9, o Campo e Galpão, pra você na sua programação. Aquele abraço especial para todos os amigos que já estão ligados e linkados conosco, 984186298. Liga, participa, manda uma mensagem de texto, seu áudio, aquele básico de 30 segundos. Ou 32317828, aí liga aqui, fala direto conosco aqui no estúdio da Mais Popular.
0: 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Eu vou atracar a música, vendo o nosso...

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1: Vamos largando uma boa demais aí pra começar. Só me falta a Moura Negra aí com o Luiz Marenco, é a Moura Negra. Começando o dia.

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0: Agora são 6 horas e 13 minutos, é o Campo e Galpão na Rádio Esmeralda. Vamos lá que a temperatura está em 9 graus. 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
0: 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Nossos apoiadores aqui no Campo e Galpão. Seguimos, né?
2: Segue.
0: Seguimos
2: a programação, a programação do sabadão pra você, nosso amigão. Um abraço aí pro Vladimir, já tá ligado conosco, aí tá mandando um alô pro pessoal do Rincão da Cruz, o Milton, o Paulo, o Patadeu. E lá na Ramada o Renato e o Adelar no Capão Grande, o Ayrton, a Fátima, o Vardir, socando canjica, e daqui a pouco tem café com bobagem.
0: Tem café no bule.
2: Tem café no bule. Isso é, hoje onde é que será no mercado público o café? Onde é que vai ser, Gradimir? Gradimir Cavalo Marinho.
0: E o Brasil, como é que vai ir, será?
1: Pois é, o Brasil, aí não sei, não, né, tio? O Brasil vem, tá meio...
2: Eu tenho minhas dúvidas, viu?
1: Não convence muito, viu? Não empolga, não empolga.
0: Vamos ver, né? Vamos ver. O Brasil não tem mais aquele brilho mais, mas sei lá. A seleção brasileira já foi mais respeitada, mas agora... Mas não, é surpresa, e... né? Uma surpresa.
2: Eu acho, que vamos ver. Sei lá.
0: Ninguém sei lá. Acredita muito.
2: Não, né? Acredito mais se facilitar na África do Sul, no time pequeno, até isso aí.
0: Era bom ganhar assim, diferente. Mas assim, o que eu... Teve uma vez uma Copa ali no Menos, foi a última que o Brasil também não tinha aquele time e acabou ganhando ainda, não vai saber. Tinha o Ronaldinho meio bichado.
2: Vê hoje essa... Essa geração aí de 20 e poucos anos, não viu a Copa, não viu a seleção.
0: O Brasil ser campeão, né?
2: Não viu.
0: Não viu, né? É verdade.
2: Então não, esses aí já não estão botando muita fé na seleção. Né?
0: Eles
2: já viu
0: nem
2: vários
0: têm...
2: outros times ganharem a Copa e não...
0: Eles nem têm essa empolgação que a gente já
2: tinha,
0: viu,
2: tinha no,
0: né,
2: tempo do... Daquele tempo, né? Da...
0: Jogador bom.
2: Do Penta.
0: É, sim. Porque daí naquele tempo eu lembro que tinha sobrando craque, né? O Brasil era assim, podia dizer, não, se botar esse, né? Tem
2: tirar
0: que dar.
2: Aqui, não, dá.
0: Porque lá tem que sair pra entrar um pouco o outro, que é bom.
2: É bom,
0: é
2: também.
0: Bom, melhor aí.
2: É.
0: Mas hoje não é. Hoje tu vai ver, mas será que esse aí vai? Tá meio escasso, não. É outra realidade.
2: Já fica meio estranho pelo técnico, né? O técnico de fora, já nem do Brasil, né?
0: É.
2: Aí tu vai dizer o quê na seleção brasileira com o técnico italiano?
0: Verdade.
2: Ah, vai a onda.
0: Alô, Guilherme, aí lá no Itembezinho.
3: Bom dia, Zamboni.
0: Fala,
3: Guilherme. Lisboa aqui do Bom Jesus, Itembezinho. Toca pra nós aí o Coração, Quarteto Coração de Potro aí, Último Tirão. Faz favor, Zamboni. Um abraço.
0: Um abraço aí, Guilherme, então. Valeu, valeu, valeu. Tá lá com
2: e
0: a
2: na
0: chitarira.
2: Festa descobri que tem um ouvinte lá no Pascoal, mano.
0: Pascoal é lá no Bom Jesus, né?
2: Gilberto Bueira, alô, seu Gilberto Bueira, um grande abraço.
0: Bueira.
2: Lá no Pascoal.
0: Eu já estive por lá.
2: Seu amigo Douglas Teles já tá por ali também.
0: Ah, é isso aí, tá aí. Tá na escuta.
2: Matando,
0: obrigado aí, valeu, valeu, valeu, valeu.
2: Abre a gaita.
0: É isso aí, daí tem mais um áudio aqui, parece.
2: Esse é o tio Paulo César?
0: É aí, Paulo César.
4: Bom dia, meu guri. Aqui é o Paulo César de Gramado.
0: Ah, em Gramado.
4: Vocês tocam aí uma de feliz aniversário aí. Então tá, toca aí que é uma aí daí, que a mulher tá de aniversário, eu quero oferecer especialmente pra ela, tá?
0: Também,
4: e pra vocês estudar rádio, tá? Então tá, valeu.
2: Eita,
4: bom dia.
2: Bom dia, bom dia.
0: Valeu, obrigado, valeu, obrigado, valeu. E agora vem mais aí, Duarte. Socando canjica e quando o céu chora saudade, Nilton Ferreira.
2: Vai pro nosso amigo Valmir aí, que já tinha pedido cedo.
0: Cedo, hein?
2: Abre a gaita,

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4: Seis e meia, agora 6:30 da manhã, tchê, vamos lá, né, gurizada?
2: Vamos, pessoal, vamos você mexer aí, vamos tirar o leite, guri, velho, vamos lá mesmo, guri.
1: Ah, pai, pare, devagar, né, paizinho? Tá bem louco, papai.
4: Vamos lá.
5: Ai.
4: Vamos trabalhar, né,
5: vocês acho.
1: Tá louco, né, tio, com esse frio aí. Não precisa se atracar bem louco, pai. Vai devagarinho.
4: Vamos lidando aí, vamos lidando com o leite cedo, né? O meu primo lá, o Giovanni Zamboni, tá ali no ranchinho ali. Esse é o homem velho da lida cedo aí também, na lida aí pra tirar o leite. De recorrer o bicharia, daí o gado, dar uma olhada no campo, né? Não adianta, né, Giovanni? Pode chover, tem que fazer a lida aí, né? Fazer a recorrida aí. E o homem ainda dá, tem um tempo aí domando, né? Então, doma ainda, Zá Giovanni, velho. As doma aí, ó. Hoje o pessoal doma, tem um pessoal que doma bem, né? Esse aí é um dos domador bom aí, o meu primo velho.
5: Primo doma. Temos aprendido.
4: Às vezes eu vejo as postagens dele com o cavalo lá. Bem ajeitado, mano. O homem ajeita bem mesmo. 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Isso aí, né, Duarte? Pessoal, vamos participando aí, vamos participando.
1: Aí, tchau, vamos tirar o leite aí, tira o leite.
5: O André também vai pro Café com Bobagem hoje, né? Já tá por aí.
4: Ah, tá nativa o homem.
5: Só pro café, né? Só pro café.
4: Ah, tá.
5: Aí temos aqui o nosso café amigo pote. Marcos Miller. Marcos Miller lá na Criúva pediu idas e vindas do Renato Jaguarão.
4: Idas e vindas.
5: E o gatão já tá ali também, de mate cevado. Aí com a erva mate aquela especial de 50 conto.
4: Olha aí, ó. E também tem mais uns áudios da turma aqui, pô. Depois tem um parabéns ali pro pessoal. Acho que é o Gia aqui, que é o Gia, né?
6: Bom dia, seus vacapatos, seus alienígenas. Sampone, se for possível tocar uma música aí, se for possível.
5: Se for possível?
6: Então, Pateca, Stoito, Tico Louco, se for possível, me dando pra vocês aí. Pro Pinté aí, do Parcelos. Se puxar aí, pro Duarte, pro Aniquinha.
1: Se não tô com saudade do Lala!
4: Tem mais o Kiko aí, o Kiko fala aqui.
7: Eu vejo a postagem de
1: nojento. Lazarento!
8: Kiko Man pra cima. Bom dia! Razão do Boca Bar, pra lá, nego, velho! Pessoal de São Pedro, Milicão. 40 litros. Loraci, café. Meu amigo Luiz Amito Figueira. A todos que estão na escuta aí. Meu amigo, ó. Tá aí? Meu amigo Ney, pessoal dele. Fala! Acompanha, meu verdito.
4: Aê! Tá beleza, pura. Seu Kiko. E agora vem. Alô, Vasco, compadre Vasco aí. Aquele abraço aí, Vascão. Vamos lá, Vasco. Alô, Zuleina aí também. Aquele abraço. O Geleia aí também, o Adriano Dengon. E agora vem aí então, vamos ouvir aqui, deixa eu ver o que que tem. O que tem? Ah, tem aqui o. Vamos tocar os parabéns crioulo aí, que foi pedido uma música de aniversário. E depois aí, o Mano Lima lá pro Giovanni, vamos tocar uma boa aí. Do Mano Lima. E também o último tirão aí do quarteto.

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4: 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Duarte, barba, cabelo e bigode. 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Boa pedida, vamos lá, rapazes, em frente. Vai lá, você vai ficar super descolado, bonitão.
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0: Bom dia, seu Lúcio. Estamos na escuta do programa.
1: Paulo. Paulo Lemos, né?
0: Meu manequinho, não tem denarativo, né? 30 dias de sol e não, o tempo não tá ajudando.
2: Tempo não tá ajudando, tio. Obrigado.
1: Esse é o Paulo Lemos, bigode lá no Rincão da Cruz. Aquele abraço aí, nosso amigo Paulo. 11 para 7 agora, vamos aí com a agropecuária da família no Passo do Carro, ali na entrada para o Monte Alegre. 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Alô, Severino aí também, aquele abraço. Alô, seu Carlinhos e a dona Libra lá na Enxuvia. Aquele abraço aí, pessoal. Também o Valderi, né? Tava de aniversário ontem, o Valderi tava vendo ali. Nossa, bicho velho. Parabéns aí, pessoal, parabéns. Da Enxuvia. Muitas felicidades. Toda a turma aí da Enxuvia também. Tem um áudio aqui do Jailson, né? Fala aí, Jailson.
3: Buenas. Jailson, toca pra nós uma do grupo Carqueja. Bom dia.
1: O Carqueja, é, faz tempo que não toca o Carqueja. Vamos rodar. E o João de Paula aí tá na escuta. Ai, lá no sabe. Tron, lá no Capão do Bugre, né? Alô, João de Paula, me lembrei do Tronco do Capão do Bugre, era o quadro de laçador lá do... Lá daquela região que o pai era laçador desse quadro. O pai foi o patrão do tronco ali. Do Capão do Bugre. Tinha os rodeios ali. Bem na entrada para São Paulino tinha uma cancha de laço do outro lado. Que era a cancha do Capão do Bugre.
4: E eu?
1: Eu era guria lá nos rodeios. Acho que tinha uns 6, 7 anos lá. Me dava perdido.
4: Que nem eu. Que laçar, laçar, que se atrapalhava com laço.
1: Só. Só ia andar por lá, incomodando.
4: Mudativo. Abraço aí pro alemão aí no Box 57. Alô, nosso amigo alemão lá, o pessoal que tá com o rádio ligado lá no Mercado Público. Grande abraço, alemão.
1: Aquele abraço aí, pessoal. Vamos lá, então. Vamos trazendo aí, Duarte, batendo água, então, e idas e vindas. Renato Jaguarão, é isso
4: que vem no bloco. Isso aí, então. Beta, gaita, gaita.

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0: Agora 7:03, 7:03, vamos lá, a temperatura tá 9 graus aí, sensação de 6, agora a chuva parou, e agora o frio vem, né, mais forte.
1: Sensação de cudinho que frio. De
0: cudinho que frio, então. 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
0: 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Alô, Luiz Gonzaga. O Luiz Gonzaga aí também na escuta. Depois no outro bloco que é a música dele aí. Foi pedida.
1: Deixa eu ver quem, né, mas que tá aqui. Abraço aí, pessoal, lá do quiosque do Vladimir Guaraná.
0: Escuta já o Guaraná.
1: Abraço aí, Lucas, a dona Ana Guaraná, Marluz, da turma aí que estão já com certeza na atividade, né?
0: Isso aí. Pediram o Valmir Coelho aqui, né?
1: Então vai aí para o nosso amigo lá na Riviera. Na Riviera. Ô, seu Zé. Tá um tempo bom, frio, 7 graus.
0: Então vai para você. Aí, né? E depois tem
1: escapa-te inflado.
0: O carqueja.
2: Escuja, louco!

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0: 7h17, agora seguimos aí com o Campo e Galpão nessa manhã de sábado. Aquele abraço aí a todos que estão acordando cedo aí na Rádio Esmeralda, o programa Campo e Galpão. O Joãozinho acordou também lá na enxovia, né? Tá lá, ó. Que barba.
1: Ah, desfechado em cima do barro, aí chove mais um pouquinho.
0: Acordou. Aquele abraço aí, então. Vamos lá, né, meu amigo, velho? Vamos firme. 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
2: É pena que o tempo não ajuda pra gente lidar muito, né, tio? Muito assim. O tempo veio severo, tio, severo.
1: Um dia tem muito sol, um dia tem pouco sol, um dia tem muita chuva, um dia tem pouca chuva.
2: Não ajuda. Os dias são muito curtos, né, quando tu pensa em vou trabalhar hoje... Começa a se mexer, já anoiteceu, amigo. Deus do livro, quando eu vier 5 da tarde, ele tem que parar tudo. Não adianta.
1: É que nem folga de domingo, né? Hoje todo domingo tô de folga ali. Tu saiu pra fora do portão com a cuia de mata, é noite.
2: Você foi, né?
1: Você foi o domingo.
2: Não adianta.
1: Tu nem viu passar.
2: Se tu pegar pra trabalhar, daí não passa.
1: Falando em passar, o pessoal aí, ó, agradecer já o nome do patrão Paulo aí, o pessoal que já adquiriu seu ingresso para hoje à noite lá no Rancho Integração, nosso jantar aí de 30 anos dos Cavaleiros do Quinto Distrito. Então agradecer você que já garantiu seu ingresso e alguma coisa terá na hora aí, né,
0: aí, patrão, ó, Paulo? Vamos lá, né?
1: O patrão está disponibilizando 50 ingressos aí para hora, ou antecipado, se você quiser garantir o seu, quem não conseguiu ainda, que não se programou.
2: É isso
1: ainda
2: aí.
1: Dá tempo.
2: Vamos lá escutar a música do homem velho lá, né? Trago, como é que é?
1: Milonga, trago e assado. Wagner Nunes, showzaço e o baile com os vacarianos.
2: Eu mesmo faço.
1: É aquela carne no capricho, né? Ah, carne é especial de primeira aí, viu?
0: Vai dar boa, né?
1: Tive lá
0: Paulinho não entende, cara.
1: Não é capaz de não entender ele, o Romeu, junto do Lisete, capaz nada. Que não entenda de carne, a gente. Deus, e mais o Long, estavam toda a turma de lá, o Ivan, o Lucas, mas Deus o livre. Capa da revista, tchau, que diz o nosso amigo Bigode.
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1: Tudo bem, alô, seu Di Oliveira. Pediu a estampa do Rio Grande. Quero ver quem massa. Nosso amigo Leonardo Luiz. Bom dia, meu amigo Manequinho, dona Janlira. Tem como vocês largarem os criados tipo bicho e oferecer para o pessoal do carregamento da Laio Alimentos. Da
0: Laio Alimentos. Que beleza. Então tá bom. E aí, Duarte, vamos rodar.
1: O que vem neste?
0: É mentira desses loucos aí pro Luiz Gonzaga aí, tá mandando pro Geleia, pro Goiaba. E também, caso o gaúcho morrer, Jorge Guedes, lá pro cowboy do refugiado. Cowboy do refugiado.
1: Aqui o nosso presidente lá da Senhora de Lourdes, é seu José. Alô, José Vargas, bom dia, amigos da rádio. Quero passar o meu agradecimento a todos que foram e colaboraram na festa em honra à Nossa Senhora de Lourdes e Santo Antônio. E que eles abençoem cada um de vocês. E muito obrigado. Então tá aí, tio Zé. Grande abraço. Que bom, hein? Isso aí, reconhecimento. Joia.
0: Vamos lá, tio.
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0: Campo e Galpão, seu programa do sábado, e até às 9 horas, agora às 7h36. 7h36, aí vamos junto aí com o patrocínio no programa da Carlink Multimarcas. 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Segue em frente aí. O Campo e Galpão. Só participando, alô Claudemir Libone, lá no Capão Alto, isso aí, vamos junto aí, alô Pingo aí também na escuta, toda a turma aí que liga aqui, ouve o programa Campo e Galpão, né, Duarte?
1: E é isso aí, está ali, o pessoal segue aqui também, quero ver quem mais.
2: Este aqui. Como é que faz o boi?
0: tem que vacinar do carbunco, porque senão é.
3: Boi, velho. Olha aí, ó.
0: Estoura o boi.
1: Deus. Só faz.
0: E morre.
1: E morre, né? Faltou e morre.
0: Meu Deus. Entre rir pra não chorar. Que é uma tristeza, olha. Perdi um bicho. Eu perdi uma esse ano já.
1: Mas só não perde quem não tem.
0: É isso aí.
1: Também tem esse detalhe, né?
0: Verdade, verdade.
1: Ó, o Mesquita já tá por ali, grande Mesquita, levando Mesquita, mas tá pra Mesquita do Beto certo, tá tudo certo. Se for sumir o homem, não.
0: Quem?
1: João Maria Paim. Ah, é. Não mandou mais nada pra nós aí.
0: Não mandou mais nada.
1: O pessoal da Rádio Menal, o pessoal da Rádio Menal, 30, 40 anos morar comigo, eu 30, 40 anos morar. O Lambari já tá por ali, alô Lambari! Já ligado conosco. Vai botar o áudio Paulinho aí, que é botar agora.
0: Vamos botar o Paulinho.
1: Depois.
4: Bom dia, meu amigo Duarte. Bom dia, Zamboni.
1: Como é que faz?
4: Passando por aqui para deixar o meu agradecimento a cada um que comprou o seu ingresso. E também o pessoal que ajudou do nosso grupo. As pessoas que ajudam por fora. CTG Rancho da Integração. E a todos, em geral. E também a vocês aí da Rádio Esmeralda, que divulgaram muito bem o nosso evento. Muito obrigado aí à Rádio Esmeralda, que sempre ajuda os Cavaleiros do Quinto. Um abraço, obrigado. E daqui a pouco estamos indo para lá. CTG Rancho da Integração, arrumar para ficar tudo mais ou menos perfeito.
0: É isso aí, Paulinho, é isso aí.
5: Rádio Esmeralda, bom dia, Teba.
0: É... Na verdade, o boi que faz assim é quando estufa do trevo, né? Aí tem que furar, daí vai...
1: Não morre, daí vai...
0: Só fura, só daí, só fura. É, mas quando cai, morre mesmo. 19 para as 8 agora, Duarte. Vamos lá então. Criado tipo bicho foi pedido aí. E estampa do Rio Grande. Então abre.

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0: Agora faltam 6 minutos para as 8, 6 para as 8, Campo e Galpão na Rádio Esmeralda. Vamos lá, vamos lá, vamos lá. 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É isso aí, Duarte. Vamos firme junto aí. Alô, compadre Ivanir aí, a comadre Silvana também. Aquele abraço para vocês aí na escuta.
1: Bem isso aí, quem mais que tá por aqui, deixa eu ver.
0: Mais um áudio aqui também, né?
2: Bom dia, gurizada. Vamos botar um Luiz Marenco aí?
0: Vamos lá.
2: Campesino Cantador. Vamos encontrar essa aí do Marenco, gurizada. Um bom dia da cabanha do Passo Velho. Camargo de Red Paul, melhor Camargo é de vaquinha mocha vermelha.
0: Tá bom, então.
2: Isso aí, gurizada. Eu tava vendo o Pingo Resende triste, que vocês não tinham falado nele ainda hoje. Tava pensando que tava esquecido já.
0: Tá, beleza. Aquele abraço aí. Agora 3 para as 8, Duarte. Temos aí o homem que vai fazer o show hoje, então. É o baile.
1: É hoje.
0: Lá no rancho, né? Lá dos Cavaleiros do Quinto.
1: Integração. Exato, larga o homem.
0: E que então. Venha então aí.
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8: Campo e Galpão na Rádio Esmeralda. Vamos lá, nesse sábado, 8 horas e 6 minutos. 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

0: 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É isso aí, Duarte, o pessoal tá na, participando. Alô, Jani Antunes, grande Jani. Hoje é dia de Santo Antônio, né, Jani? É verdade, Santo Antônio. Santo Antônio aí, que é um santo muito importante aí da igreja. Inclusive o santo casamenteiro também, né?
1: É, casamenteiro. Muita gente fazendo orações aí pro santo.
0: É verdade. Também um alô pro Flávio aí lá no ranchinho. A dona Zélia. Tem o Darcizinho também aí, do Darcy.
2: Bom dia, meu amigo Zamboni. Darcy. Aqui quem fala é Darcy Almeida.
0: Fala, Darcy.
2: Meu amigo Darcizinho. Toca aí com o grupo Cordona, o grupo do Porca Véia. Festa do Moro Feio, ofereço para todos os teus ouvintes e principalmente para Gorete, Pavan e o Poleto em Santo Antônio, que estão em festa amanhã. Boa. Convido todo o pessoal do Monte Alegre e a comunidade.
0: Beleza.
2: Um abraço.
0: Ah, é, tem festa no Santo Deus. Antônio mesmo. Lá na Capela Santo Antônio. Aquele abraço aí pro Indicate, toda a família aí, todo o pessoal ali, né? A Santo Antônio. E a dona Zélia.
3: Boa tarde aí, gurizada. Mas eles não estão com frio. Mas eu tô me esquentando já. Eu vou mandar um áudio lá pra minha turma lá. Né? Deus do livro, quero muito bem vocês aí, conceberam esse sabedoria de boa. Obrigado. E o manequinho foi rachar lenha.
4: Mas rachar uma lenha.
1: Mas vai rachar uma lenha.
3: Rachar uma lenha pra nós lá. É, tem uma lenha pra mim. Ai, eu quero a música aquela com os Bertucci, a Bela Ingrata. Mas com os Bertucci, uai.
4: Vou rachar uma lenha de arrueira, tio. A lenha é tudo torcida, meu Deus.
1: É
4: tudo reverso.
1: Deus, Ulisses. Não que é fácil. De machado?
4: É de arrebentar as mãos e não abre a lenha.
1: Mas hoje agora gourmetizaram até o machado, né? Agora tem uns picador de lenha hidráulico aí, né? Que vai no trator e tem aqueles com motor e pistão e coisa e tal.
4: Meu Deus.
1: Agora o Darcy disse que o grupo do Porca Vé não é mais do Porca Vé, viu, Darcy? Agora é da dona Claudineia Boff, também conhecida como Cacau Bossardi.
0: É
1: a proprietária do Cordiona hoje.
0: Fica. Jair!
5: Bom dia,
0: Bom Jair.
5: Dia a toda a turma aí. Mandar um alô aí pros irmãos, o Adelaro, o Ivan, o Paulo, o Júnior, o Tiazi, os amigos, o Ney, o Vaneiro, o Bruxo, o seu Miranda, o Raul, o Paletinho, o Carijó, o Ângelo, o Alemão de Campestre, o Quevedo. Se possível, toca São Pedro, meu lar. O Jean e o Duarte estão com saudade do Lalau.
6: Bom dia, meu amigo Zamboni. Bom dia, Duarte. É bom programa a todos. E hoje, jantar dos Cavaleiros do Pinto, né? E não podemos deixar de mandar um abraço pro nosso amigo da cabanha do Passo Velho. Já tá no Camargo de Red Bull. Qual é a diferenciada?
0: É verdade, tá aí, ó.
1: Abraço aí pro Alisson, o tamanho também tá ligado conosco.
0: Vocês querem? Então ontem. Também. Aí vamos rodar então lá pro nosso amigo Lauvir, então, campesino cantador do Marenco. E castração
1: a piala. Essa vai pro nosso amigo Alisson, então, que pediu, tá ligado conosco. Então vai pra ele aí, gurizada medonha aí.

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0: Agora 8h24 é o Campo e Galpão, mas é bem assim mesmo. 8h24, vamos seguindo aí com o Campo e Galpão na Rádio Esmeralda. 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E o Fernando Roveda aí lá no Muitos Capões.
1: Radialista agora, comunicador agora da rádio.
0: Como assim?
1: Não, já vi como? Esta semana aí. Semana aí, rapaz.
0: Não tô acreditando.
1: Rádio Plá, como é que é? Capoense lá?
0: Rádio Capoense. Ah, o que que achou do homem?
1: Parece que, se não me engano, o rapaz tá com um programaço lá também, né? Parece que é de noite. Mas então.
0: Programa
1: tá
0: romântico? Não. Ele disse assim: manequinho, deixa de ser vadio, vai rachar uma lenha pra dona Zélia. Pergunta pro homem do tempo se o sol vai aparecer hoje ou não.
1: Bom dia, doutor. O sol vai aparecer lá no Nordeste.
0: É, isso é.
1: Isso é certo, isso é certeza. E o seu Valdir Bosque, eu vou fazer que nem fizeram com o rapaz, que eu vou amarrar ele num posta, umas fitas. Ele tá. Hoje ele tá por conta.
0: Deus, Deus.
1: Escuta, tá mandando um abraço pro Darcy. Ah, tá, bueno. Tá, já vou dar o recado, então. Ai, ai, ai, ai. É uma lenda do Rio Grande, né? O que mais que vem? Vai neste bloco?
0: Agora que vamos lá com quem? Festa do Morro Feio, então.
1: Esta é o Darcyzinho, ó.
0: É isso aí.

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5: É isso aí, Campo e Galpão, seu programa do sábado. Estamos aí nesse sábado, 8h34. Vamos lá, vamos lá. Céu segue encoberto aí. Esperando o sol, mas não chegou ainda. Não sei se vem mais tarde, acho que de tarde, talvez. Mas o frio vem com força também. 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
6: Bem certo, como diz um amigo meu. Aí no caos, o Duarte está avisando o pessoal aí que a você que precisa um atendimento aí fora dos horários, aí agora no inverno é só agendar conosco aí de segunda a sexta-feira, se quiser depois das 6, 7, 19, às 20.
5: Daqui a pouco eu vou lá.
6: Só manda um zap pra nós aí que a gente dá um jeito, a gente vai agendando aí, tá bueno, pessoal? Agora inverno é mais complicado.
1: Quer dar uma tapeada no visual,
6: dá
1: né?
6: Dá um tapa no visu, que nem dos magros, né?
1: Só tem uns ali que levam um tapa tão forte que não se ajeita mais, né? Fica tudo estragado, né, tio? Daí
6: é quase que nem o soninho da beleza, né? Eu vou dormir um soninho da beleza, mas não, daí eu vi que não tá resolvendo o mundo, então não vamos mais.
1: Desiste, tio, desiste, que não vai tá ficar bonito.
6: Abraço aí pro Micael lá da Agropecuária da Família, que está ligado conosco, que tá mandando abraço pro Manequinho e pra mim no
1: Fuja caldo leilo.
6: Zé, a gente fez o leilão aí no espaço do carro aí fim de semana aí já. Mais uma vez agradecendo o pessoal boa, que né? Colaborou, participou aí para ajudou nós a terminar o salão. Vamos terminar, acho que agora acho que vamos, agora, se não agora, terminar, agora, nós vamos nas beiradas ali para terminar o nosso coisa, salão Nossa Senhora de Lourdes.
5: Que beleza, isso aí.
6: Nossa Senhora de Lourdes e Santo Antônio abençoe cada um que esteve na festa aí.
5: Beleza. Tem mais aqui, ô. Um áudio.
7: Alô,
5: aqui.
7: Zamboni, bom dia. Quem Duarte. Fala. Um abraço.
6: É o Zé Lori.
7: Estamos escutando o programa aqui.
6: Zé Lori Pacheco.
7: Eu quero oferecer a Morena Lori. Linda, do Adelar Bertucci, com Itajaíba Matana.
5: Morena Linda.
7: Pra Rosângela, minha amada, minha parceira. Olha de todos aí os dias. Um beijo a ela e essa música aí.
6: Que Morena declaração. Linda. Bem. Abraço ao José Lori Pacheco, então, tá especial ali de primeiro.
5: E o Zé Carlos, Zé Carlos.
8: Bom dia, Zamboni.
5: O pessoal do Rosário ali também.
8: Bom dia aos ouvintes aí do teu grande programa da Rádio Esmeralda. Zamboni, gostaria de agradecer a todo o pessoal, os amigos que tiveram na Capela do Rosário domingo passado, na grande festa lá. Olha a festa velha mais grande do mundo. Agradecer lá a comissão da Capela. O Wagner, sua esposa, afinal lá todos que colaboraram com a comunidade da Nossa Senhora do Rosário domingo passado lá na Capela do Rosário.
5: Valeu. Um abraço aí do meu amigo Zé Carlos. Zé Carlos. Alô, dona Zélia aí, ó.

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7: É isso aí, o Campo e Galpão. Tchau. Chegando no final aqui do programa. 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Um alô pro Valdir aí também na escuta, ali no Capão Alto. Aquele abraço, mandando um alô pra sua esposa e seus filhos aí. Beleza pura.
8: Nossa, Valdir. Então tá aqui, bom. Quero ver que mais. Aqui nosso amigo João Moraes, aí, pessoal, que precisar de silagem na chuvia, seu João Moraes tem também. Tem também. Não é do Kleber, mas é boa igual. Tá bueno, pessoal da Enxuvia, aquele abraço. Quero ver o que mais. Meu amigo Getúlio, alô, GG, como é que tá? Tudo tranquilo? Pediu o rancho hospitaleiro, não sei se vai dar tempo.
7: Acho que dá até. Tem aqui uma do Matheus também que ele pediu. Ternura dos teus olhos.
8: O tio Enio também tá por ali. Pediu o farrapo de gente, mas acho que tá complicado. Tá embaçado aqui. Eu acho que era isso então, tio. Um grande abraço a todos, um excelente final de semana. E segunda-feira estou de volta aí a partir das 5 com o Bom Dia Gaúcho. Já está ali o Lobo de Siqueira e o Arthur aí para dar sequência. Aquele abraço!
7: Isso aí, valeu, tchau. Valeu, Duarte. Um abraço aí, obrigado.
2: É isso aí, pessoal. Sabe que vem tempo de volta aí. Bastante frio pela frente aí, mas é inverno, é isso aí mesmo, rapaz. Não adianta. Só se prepare e vamos enfrentando.
7: É isso aí, Duarte, o seu Juvencio também. Um abraço aí, dona Jalira.
9: Bom dia, queridos. Um beijão pra vocês. Bom final de semana.
7: Valeu, manequinho.
2: Valeu, valeu mesmo. Tchau, tchau, galera. Até a próxima.
7: Vamos deixando aí as últimas músicas, então. 8 para as 9.

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Buenos dias, vacaria. Buenos dias, sul do meu Brasil. Buenos dias, mundão velho de Deus. Através das redes sociais. Que bom estar com vocês em mais um sábado. Mandar um abraço aí pro Zamboni. Mandar um abraço pro Duarte. E agora a gente vai tocar o microfone, as rédeas da nossa Rádio Esmeralda. De agora até o meio-dia, desse jeito. E tô bem amadrinhado. Quem tá do outro lado, meu amigo Arthur Hoffman. Vamos tocando os cavalos bem devagarinho aí, Arthur. Tu quer mandar tua mensagem? É só. Manda tua mensagem, só manda o nome, né? Pra gente saber pra quem a gente tá mandando essa mensagem. Como são milhares de ouvintes, então, fone Whats 984-186298. 984-186298. Manda sua mensagem na medida do possível. Vamos atendendo. Ficar devendo, pagamos. Sábado que vem, se Deus quiser, ele é de querena. Então, um abraço a todos. Muito obrigado pela audiência. Já quero aproveitar e mandar um abraço pro meu amigo Linenso, que tá sempre na nossa escuta. Obrigado aí, Linenso. Você, tua família aí. Um abraço a todos aí. E fique ligado com a gente que vem música da boa. É do nosso jeito, é do nosso estilo. E dizer que ter a companhia de vocês é um privilégio. Não é um favor vocês nos escutar. Eu peço favor para entrar no seu lar. Abraço a todos, muito obrigado pela audiência. E vamos tocar os cavalos bem devagarinho do nosso jeito, né? Quero mandar um abraço também lá pro pessoal lá da Rua Progresso, seu Zorinho, a Dona Maria, o Fefo, o Sérgio, o Batatinha, o Micael, o Dudu. Abraço para vocês aí. Muito obrigado pela audiência de cada um de vocês. 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

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Um abraço aí para a Marli e toda a equipe que estão ligadinho com a gente. Obrigado pela audiência. 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Tá bom, obrigado pela audiência aí, Tio Mário. Um abraço pra ti, que está sempre ligadinho com a gente. Eu acho que, por enquanto, pelo nosso tamanho, já falamos demais, né, Arthur? Vamos meter música na conversa? Tô devendo, tô pagando, cantador de campanha com o Luiz Marenco, linda por demais essa música. E daí vem aí, ó, Morena Luxosa, com o saudoso Porca Véia. E tradição em família, com esse amigo de vocês, alô, meu Monte Alegre dos Campos, eu não esqueço nunca, né? Então, na escuta. É contigo, Arthur!

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Vamos embora, gurizada, tocando os cavalos bem devagarinho, do nosso jeito. Tempo velho, meio enferruscado, né? Mas a temperatura não tá muito. Aqui, tranquilo, né? 25 graus. Aqui dentro do estúdio, né? Mas que tá frio aí fora, tá, né? E essa umidade, né? Mas vamos tocando os cavalos devagarinho, do nosso jeito, né, meu amigo Rei Arthur? 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Tu sabe, Arthur, que é bom a gente ter umas pessoas. Primeiro lugar, tu tem uma amizade. Segundo lugar, tu conhece. Se tu indicar o estabelecimento, o pessoal vai lá comprovar. Se não gostar, pode me falar. É mais ou menos assim que eu trabalho, né? 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Daqui um pouco vamos pra frente aí, né? Quero mandar um alô pro pessoal lá do quilômetro 5, seu João. Aqui no quilômetro 4, seu Evaristo Dalmagro. Tô devendo uma visita, seu Evaristo. Mas vou aparecer aí. Pessoal aí da padaria italianinha, família Segala, um abraço pra vocês. Muito obrigado pela audiência. Eu sei que faz eco aí nessa região da rua do Pesque Pagna. Um abraço pra vocês. Chego aqui em frente à Igreja da Glória, abraçar seu João Fernandes, a dona Ida. Também quero abraçar o meu amigo Flávio, grande parceiro. E o pessoal que tá aí, dá volume, que vem música da boa aí pra vocês. Que bom terem vocês na nossa companhia. Ou ter vocês na nossa companhia, né? Alô também para quem quer ouvir a música, ó, o nome, né? Tirando o Chapéu pra Deus, daqui um pouco vamos achar essa música aí. Mas o pessoal que pediu tá aí. O pedido tá feito e nós vamos achar aí. Com os Monarcas, né? Alô também para o Ligeirinho na escuta, abraço Ligeirinho, obrigado pela audiência, parceiro velho. Alô também para a turma lá do Dalá e o Alimento, sempre ligado com a gente, né? Abraço aí, gurizada, bom trabalho para vocês, toda a turma aí do Dalá, e vai um abraço especial para cada um de vocês. Alô também para o amigo Ayrton Arruda, grande músico, cantor. Ayrton, tô teu CD de volta aqui, não tá ainda no computador, né? Mas vai chegar até lá. Mas eu quero mandar um abraço pra ti, pro Gusto. E qualquer hora voltamos de novo aqui, né? A repercussão deu boa ou não deu? Eu acho que sim, pelo que eu escutei nas ruas da cidade, as ligações, deu boa. Então um abraço, beijo no coração, meu parceiro. Sucesso sempre, meu amigo Ayrton Arruda. E o Gusto, grande gaiteiro tradicional da nossa vacaria. Abraço pra vocês aí. Alô também para o Sargento Dallas, né? Sargento não foi muito feliz ontem, né? Mas diz que depois ganhou de todo mundo. Tô sabendo ali no Tapete Verde. Tá pedindo a música Abra um Cancha pro Rio Grande. Vamos achar aqui. Sargento, vamos achar e vamos rodar pra ti, sim. Com certeza.
Obrigado pela audiência. Já falamos demais pelo nosso tamanho, vamos meter música na conversa? Tô devendo, tô pagando, o Guaçupiano com Miguel Bica. Calendário da Saudade, Sidney Lima. Essa eu quero oferecer pro meu mano, Giovanni Siqueira, que ele tá sempre na escuta e é fã do Sidney Lima. Tem vários amigos aí que gostam de Sidney Lima. Um abraço pro seu Valtinho de Muitos Capões. Obrigado pela audiência. E a sorte do Sem Vergonha. Acho que é a segunda vez que eu vou rodar essa música. Mas os amigos meus aí vão entender, né? A sorte do Sem Vergonha com o Gaúcho da Fronteira. É contigo, Rei Arthur!

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queira ou não queira, é só se queira, gente do meu Rio Grande. Vamos tocando os cavalos bem devagarinho do nosso jeito. Eu quero mandar um abraço pro compadre Ronésia, comadre Zenir, lá em Terra de Areia, onde a gente esteve lá visitando aquela parceria, buenacha por demais, né? Mas um abraço a todos, também o Marciano, né? O Marci. Um abraço aí, guri. Um abraço pro pessoal lá da Coirmã, a rádio Show do Povo, que estão sempre ligados com a gente lá. Um abraço para vocês aí, os apresentadores, os locutores lá que estão sempre ligados com a gente. Rodo minhas músicas lá, isso é muito importante, né? É muito importante que divulgue aí como cantor e compositor e o prosa e verso. Tá bom? Um abraço para vocês aí. Pessoal de Terra de Areia, pessoal lá do Capão da Canoa, o pessoal chegou aqui, vou visitar um pouquinho o pessoal de Arroio do Sal aí. Obrigado pela audiência aí, gurizada. 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Abraço, bom trabalho para vocês aí, bons negócios. 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Um abraço para a Leonida, para o Ciro, o Geraldo Tobias e o Ciro Filho, que estão na nossa escuta. 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Abraço aí, bom trabalho, bons negócios. É mais ou menos por aí, né, meu amigo Arthur? Quero aproveitar e mandar um alô pro pessoal lá da farmácia do Joel, que estão sempre ligados com a gente, né? Um abraço pro Joel aí. Mandei um abraço pro Sargento Dallas, pra toda a equipe aí que está sempre ligadinho com a gente, né? Todos os parceiros do Tapete Verde, gurizada, um abraço pra vocês. O Sidinês, chegou a tua vez. O Quiquinho, vai chegando devagarinho. Mas a todos os amigos, o Felipe Carlotto,
o Bortola, toda essa equipe, meu amigo Mário Abreu, lá no sítio, trabalhando, lá pros lados de Bom Jesus, mas todos amigos, né, o Fio, obrigado pela audiência, gurizada, o telefone não para aqui as mensagens, mas devagarinho a gente vai atendendo a todos, na medida do possível, é claro, e muito obrigado pela audiência de cada um de vocês. Ah, não posso esquecer do meu amigo Pida, também do Éder Lima. Um abraço aí, gurizada. Obrigado pela audiência de cada um de vocês. Alguém tá trabalhando, mas diz que tá com o radinho ligado, né? Daqui um pouco a gente fala mais aí dos nossos amigos, que estão nossos ouvintes, que estão sempre ligadinho com a gente. Tá chegando, tô devendo, tô pagando. Devagarinho, né? Ah, quero mandar um abraço pro nosso colega Miro Santos, né? O homem sempre lembra de mim, ou tocando os cavalos devagarinho, ou tô devendo, ou tô pagando, ele sempre lembra. Um abraço aí, o homem de todas as manhãs, aqui na nossa Rádio Esmeralda. Um abraço, Miro, pra ti, pra tua família, tudo aí, obrigado, pra dona Márcia. Um abraço, obrigado pela audiência, parceiro velho. Meus amores, Luiz Marenco. Parceiros, Grupo Cordiona, alô Monte Claro, um abraço pra vocês. Abram cancha pro Rio Grande. Sargento Dallas, tá chegando aí, guri. Grupo Rodeio, é contigo, Arthur.

0: dia, mês e todo ano. Mas agora tem novidades para nós aqui através do Prosa e Verso da nossa Rádio Esmeralda. Chamar o meu amigo Sidney Andrade. Bom dia, Iguri!
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Vamos embora, gurizada, tocando os cavalos bem devagarinho do nosso jeito. A gente quer agradecer a audiência de cada um de vocês, mas também especialmente aos nossos apoiadores, né? Estão sempre junto com a gente, já chegando aí a 13 anos e meio, né? Um abraço para o deputado Paparico, que está sempre na escuta, o vereador Douglas Sense. Abraço, Douglas, você, tua família aí, teus pais, tua esposa aí, teus filhos. Um abraço, obrigado pela audiência. E também o pessoal lá do 5º Distrito do Refugiado, a terra dos cavaleiros do 5º, né? Um abraço para vocês aí, muito obrigado pela audiência. Que bom ter vocês na nossa companhia. Patrão Paulo, ligado com a gente sempre, né, ali no Vitória. Abraço, guri. 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Um abraço pra ti e bom trabalho, é o que a gente deseja. 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E falando do Posto Saara, da CIS Brasil, com a baita promoção, também quero mandar um abraço pro meu amigo Gatão, né? Tá na escuta sempre aí, Gatão. Um abraço, guri. Obrigado pela audiência. Um alô também para o Turquinho Calceteiro e o Nicolas, que estão na escuta, e todo o pessoal lá da farmácia do Tio Ivo. Abraço para vocês aí, o pessoal do bairro Monte Claro. Alô também para os amigos Adélia e o Pedro, na escuta sempre, né? Mandando um abraço para nós aqui, Arthur. Obrigado pela audiência, gurizada, e obrigado pelo abraço também, né? Daqui um pouco a gente fala mais aí dos nossos apoiadores e dos nossos ouvintes. Na medida do possível, a gente vai atendendo a cada um de vocês. Eu quero mandar um abraço especial pro pessoal que está sempre ligado com a gente aqui para os lados de Bom Jesus, São José dos Ausentes, né? Muito obrigado pela audiência de cada um. Lá em São José dos Ausentes, todos os familiares da minha esposa, o pessoal, os Pereiras lá, que é só dizer assim. Um abraço para vocês aí, muito obrigado pela audiência. Não vou citar o nome de todo mundo aí, porque daí nós vamos fazer um programa só mandando alô. Mas um abraço a todos. A Pereirada lá de São José dos Ausentes, obrigado pela audiência. Tá chegando aí pra vocês música da boa, tô devendo, tô pagando. Partejando com Nilton Ferreira. Um abraço aí pra quem pediu. Tirando o chapéu pra Deus com os Monarcas e Dançador de Xotes com Adelar Bertucci. É contigo, Arthur!

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Meu grande amigo Lauviro Siqueira, é o Gildinho dos Monarcas. Quero te mandar um grande abraço e parabéns pelo programa Prosas e Versos. E roda uma dos Monarcas aí.

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Vamos embora, gurizada, tocando os cavalos bem devagarinho do nosso jeito, para não estropiar no subir do morro, principalmente se estiver pedregulho, né? Pode arrebentar um estribo, pode quebrar uma ferradura, então toca bem devagarinho. 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Tá dado o recado aí, daqui um pouco a gente fala mais dos nossos apoiadores, porque o relógio anda mais do que notícia ruim. 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Um abraço aí, guri. Bons negócios pra ti. Alô também para o pessoal de Ituporanga, Santa Catarina. O patrão Edgar, a prenda Josi e o grupo, todo o pessoal do grupo Amor e Tradição, ligadinho com a gente. Muito obrigado pela companhia. Inclusive, tiveram nos visitando aqui, né? Um abraço aí o pessoal da Bela e Santa Catarina. O João de Paula, eterno ginete. O João de Paula é o Pelé da gineteada, né? Um abraço aí, tá sempre ligado com a gente. Um abraço, João. Diz que agora monta muito pouco, só se o cavalo for manso, né? Mas um abraço, guri. Obrigado pela audiência. Alô também para Adélia Oliveira. Tá pedindo a música Conselho de Amigo. Vamos tentar achar aqui. Mas um abraço, muito obrigado pela tua audiência, menina. Alô também para o Neizinho Pokémon, tá pedindo a música Batendo Água. Vamos achar daqui um pouco aqui, Neizinho. Obrigado pela audiência, guri, teus amigos aí que estão sempre ligados com a gente. Tá chegando aí, pra esquentar essa manhã de sábado, Vinho das Paixões. Essa música aqui eu quero oferecer a todos os namorados. Mais uma vez, não foi ontem, ainda a chama está quente. Então um abraço a todos os casais que estão na nossa escuta. Vinho das Paixões com João de Almeida Neto. Tô devendo para Santa Catarina, tô pagando milongão para assobiar desencilhando com o Luiz Marenco. E a Bela Ingrata com a participação do saudoso Adelar Bertucci. E esse amigo de vocês aqui é contigo, Arthur.

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Vamos embora, gurizada, tocando os cavalos bem devagarinho do nosso jeito para não estropiar no subir do morro, principalmente se tiver pedregulho. 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Abraço aí. 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Agora o Petrol, um abraço aí, Petrol. Obrigado pelo brinde lá que tu me deu, né? Abraço, guri. Obrigado, bom trabalho que a gente deseja pra vocês. Também tá chegando o Bloco Sertanejo aí, gurizada. Mas eu quero mandar um abraço pra Terezinha na escuta. E a amiga dela quer vender um fogão a lenha. 999-731650, esse é o telefone dessa menina, né? Preço diferenciado ali, ó. Pode ligar. 999-731650. Abraço pra vocês aí, obrigado pela audiência. Terezinha disse que tá sempre na escuta, né? O Paulinho Pintor tá pedindo uma música do Serrano daqui um pouco, Paulinho. Um abraço pra ti aí, parceiro velho. Também quero mandar um alô pro pessoal que gosta do Bloco Sertanejo, né? A Dona Zê ali, o Xixelo, o Bailão, o César, o Eduardo, o Jones, também o Giovanni Michelon, o Carcaça, o Douglas. Atendemos o pedido do Douglas hoje, né? Um abraço aí para vocês, que bom ter vocês na nossa companhia, né? A todos os amigos aí que estão sempre ali na Dona Zê, muito obrigado pela audiência de cada um de vocês. Também os nossos colegas taxistas, né? Meu amigo Cascão, nosso apoiador aqui, mas também o Papagaio, todos os colegas taxistas, colegas caminhoneiros, né? Barbante tá no trecho, mas com certeza tá ligadinho com a gente. E também o pessoal da construção civil, né? Carpinteiros, pedreiros, construtores, serventes. Muito obrigado pela audiência de cada um de vocês. E o pessoal que é fã do Bloco C.

Sertanejo, aguenta coração. Mais uma vez, parabéns a todos os casais de namorados, né? É o amor, Zezé de Camargo e Luciano. Bola da vez, Gino e Geno. Essa eu vou oferecer pro Tidão. Ele gosta dessa música por demais. Está escutando? Um abraço aí, Tidão. Nosso colega aqui da técnica de som. E o Milagre da Flecha com João Mineiro e Marciano. Esta música eu quero oferecer pra Tia Cência, pro João Olinto, pra Dona Helena, o pessoal lá do Monte Alegre, também o Juliano. Um abraço para vocês. Essa música traz uma mensagem muito bonita. E minha terra natal e o Monte Alegre dos Campos. É contigo, Arthur!

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queira ou não queira, é só se queira, gente do meu Rio Grande. E nós vamos aqui tocando os cavalos devagarinho, na medida do possível, a gente vai atendendo a cada um de vocês. Quero mandar um abraço pro patrão Paulo, dos Cavaleiros do Quinto, que está sempre na nossa escuta, e todos da patronagem do Rancho da Integração, com a baita festa hoje lá, todo mundo convidado. Um abraço para vocês aí, bom trabalho, boa programação, é o que a gente deseja do lado de cá, né? Abraço aí, Paulo, sempre ligado com a gente e toda a patronagem e os amigos aí do Rancho da Integração. Obrigado pela audiência. Tá chegando para vocês aí, então, pedido do pessoal e a pedido de vocês também. Eu sei que música é da boa, né? Batendo Água, Luiz Marenco, e Pau que dá Cavaco com o João Luiz Correia. Vamos embora, meu amigo Arthur.

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Tudo o que é bom se termina. Cumpriu-se o velho ditado. Eu que dançava embalado nos braços da doce China, e escutei de relancina que este relógio velho lobisomem estava quase me mandando embora. Mas antes de ir embora, a gente quer agradecer a audiência de cada um de vocês. Agradecer a direção da nossa Rádio Esmeralda por nos acolher já há 13 anos e meio. Tá chegando aí, ó. Mês que vem, 13 anos e meio de rádio. Aqui na nossa Rádio Esmeralda, começamos lá embaixo, subimos pra cá e estamos aí, né? Agradecer o Arthur com a competência de sempre aí na técnica de som. E agradecer os nossos apoiadores, né? E pedir que Deus abençoe a todos. Esse é o nosso desejo. E peço ao patrão velho, quando faço minhas orações, não sou muito, eu tenho mais uma conversa com ele lá em cima, mas assim, sempre pedindo para que guie, que proteja os nossos amigos, nossos colaboradores e também os nossos familiares, né? Um abraço a todos, já deixando o convite para o próximo sábado, se Deus quiser, estaremos aqui, levando esse prosa e verso até vocês. Abraço a todos e que Deus abençoe, um ótimo final de semana e uma ótima semana. E o convite para sábado que vem, tudo de novo, se Deus quiser e Ele há de querer. Serrano Cantor, os Serranos, Brasil de Bombacha, os Monarcas e Gaiteiro Feliz com o saudoso Porca Véia. Abraço, pessoal, e até sábado que vem!

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6: Meu grande amigo Lauvir Siqueira, é o Gildinho dos Monarcas. Quero te mandar um grande abraço e parabéns pelo programa Prosas e Versos. E roda uma dos Monarcas. 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
4: O tempo aqui em Vacaria, pela parte da madrugada, estava garoando, mas a previsão, segundo os meteorologistas, é de tempo bom hoje, 4 mínima, 13 máxima, 97% a umidade relativa do ar. Amanhã o tempo é bom, 13 mínima, 13 máxima, 96% a umidade relativa do ar. E na próxima segunda-feira, fica bom, mas a temperatura despenca, 1 grau na madrugada, 13 a máxima, 96% umidade relativa do ar. E o sol nasceu às 7h13, 17h30, sol, vento 16 km por hora, não há índice de pólen.
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4: Ontem, Guarda Municipal atendeu o acidente com danos materiais. Polícia Civil e Brigada realizaram operação para evitar fraudes. Dois presos por tráfico de drogas foi ontem aqui em Vacaria. Mulher sofre queimaduras graves após explosão em lareira. Ministro deve revogar prisão domiciliar de Jair Bolsonaro. Governo do Estado anuncia a reabertura do zoológico em Sapucaia. Pacientes com suspeita de ebola transferido para o GHC. 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

0: nossa cidade. Depois a nossa sugestão musical. Começando agora, Espaço Cultural. 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Em nome de toda a equipe da Rádio Esmeralda e de nossos patrocinadores, boa tarde.
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Então, ligue a TV, encontre com amigos, o assunto do momento, Copa do Mundo 2026. Sabe, uma comemoração que mexe com todo o mundo, literalmente. Quer dizer, 48 países concorrerão ao título melhor do mundo no futebol. Mas os outros países estarão de olho, acompanhando tudo e torcendo. Mas quem só observa de longe não consegue imaginar tudo o que se passa por trás deste acontecimento, em muitos aspectos, principalmente no aspecto segurança. Aliás, é isso que está faltando atualmente em todo mundo, não é mesmo? Inclusive nos Jogos da Copa. Os Jogos da Copa do Mundo 2026 começaram já dia 11 de junho e seguem até a final, no dia 19 de julho. Enquanto a bola rola, as pessoas acompanharão os jogos pela televisão, streaming, redes sociais, plataformas digitais. Por trás dessa experiência, no entanto, estará uma das maiores operações tecnológicas já montadas para um evento esportivo. Com 48 seleções, 104 partidas, distribuídas entre Estados Unidos, Canadá e México, e uma audiência global estimada em bilhões de espectadores, a FIFA preparou uma infraestrutura baseada em inteligência artificial. Processamento, monitoramento em tempo real e proteção cibernética para sustentar as transmissões e a operação do torneio. A tecnologia se tornou um fator importante nesta Copa do Mundo. Em outubro de 24, a FIFA anunciou uma infraestrutura de computação, dispositivos, soluções de inteligência artificial e sistemas de suporte operacional para o torneio. A estrutura tecnológica será utilizada não apenas dentro dos estádios, mas também nos centros de transmissão, nos sistemas de

0: arbitragem, nas operações logísticas e nas experiências dos torcedores. Tudo isso foi projetado para equilibrar uma qualidade visual, uma velocidade de processamento e também requisitos de transmissão em tempo real. Observem agora um fato interessantíssimo. A própria bola oficial da competição também passou a integrar a infraestrutura digital da Copa. Batizada de Trionda, ela foi desenvolvida pela Adidas e incorpora um sensor de movimento capaz de registrar dados sobre velocidade, trajetória, rotação e pontos de contato até 500 vezes por segundo. Fica até difícil entender tudo isso para nós leigos, não é mesmo? As informações são transmitidas em tempo real para os sistemas de arbitragem assistida por vídeo, o VAR, e também para as plataformas de análise utilizadas pela FIFA. O dispositivo é alimentado por uma bateria interna recarregável por indução, com autonomia estimada em até 6 horas de operação. Os dados capturados por esta bola se somam a todas as informações geradas por câmeras, sensores e plataformas, formando uma das maiores redes de coleta e processamento de dados já utilizadas em uma competição esportiva. Então, nós, pobres mortais que não entendemos a metade de tudo isso aí, nem de como isso aí funciona, perguntamos: os jogos de antigamente, antes de toda essa tecnologia, quando o jogador sabia que tudo dependia dele, só dele e do juiz, esses jogos não eram mais emocionantes? Pensa no Pelé, no Garrincha, tantos outros astros dependendo de VAR, de inteligência artificial e de toda essa tecnologia. Não tinha esse sabor gostoso que hoje não temos mais, ou tinha. Era muito mais importante, era muito mais saboroso, era muito mais gostoso curtir esses jogos, não é mesmo? O certo é que, independente de gostar ou não de futebol, a Copa do Mundo de 2026 tem sido o principal assunto do momento, seja pelas críticas ou pelo entusiasmo de ver a bola rolando em campo. Se o Brasil ganhar a Copa do Mundo este ano, conquistará o hexacampeonato, quebrando um jejum de 24 anos sem títulos mundiais. Após o comercial, qual a relação entre a Copa do Mundo de 1962, realizada no Chile, com a nossa cidade? Já voltamos.
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0: preferência em todos os horários, o programa que você está ouvindo é Espaço Cultural. Será que existe alguma relação entre a Copa do Mundo de 1962, realizada lá no Chile, com a nossa cidade? Escute só esse fato acontecido aqui em Vacaria neste ano. Em 1962, foram inauguradas as novas instalações da revenda Volkswagen de Vacaria, de Irmão Soldatelli, localizada na Avenida Moreira Paz 328. E no dia marcado, foi realizada uma grande festa no pátio da concessionária. Reuniram-se aí muitos convidados e também curiosos que queriam ver e participar de um acontecimento especial para a época. Coincidentemente, dentro de alguns dias, teriam início os Jogos da Copa do Mundo no Chile. Dois acontecimentos que parecem não ter relação nenhuma, não é mesmo? Pois a Volkswagen do Brasil decidiu participar da Copa do Mundo, mandando para o Chile, a título de propaganda, uma frota de Kombis verde e amarela para uso dos jogadores e da imprensa, totalmente adaptadas, com camas, banheiros, chamadas Kombi Camper. Hoje, veículos similares são chamados de motorhome. O seu Diniz, proprietário da concessionária, muito perspicaz e com um olho nos negócios, planejou a data desta inauguração para o mesmo dia em que as Kombis para a Copa passariam por aqui, vindas da fábrica em São Paulo, já que elas iriam rodando em comboio até Santiago do Chile. Foi uma dupla festa. Quando os veículos apareceram no alto da Moreira Paz, com emblemas coloridos homenageando o evento que agregaria países do mundo inteiro, foi uma vibração geral. O povo aglomerava-se na avenida. As Kombis adentraram no pátio da empresa, formaram um círculo e ficaram em exposição para a alegria dos presentes. Foi um acontecimento muito singular. Os vacarianos sabiam que esses carros eram uma ligação com a Copa do Mundo. Logo, logo, os jogadores estariam desfrutando do conforto destes carros criados e adaptados especialmente para eles. Foi realmente uma emoção. E o melhor de tudo, os negócios deslancharam. Inclusive, o seu Chimango, conhecido fazendeiro de nossa cidade, encomendou uma Kombi igual a dos jogadores da seleção. Veio a Kombi Camping, completamente adaptada com camas, mesas, toldo, uma linda composição de cores branca e cinza. Novamente foi um lance de muito sucesso da Volkswagen. Mas o que mais encantou as toldo, uma linda composição de cores branca e cinza. Novamente foi um lance de muito sucesso da Volkswagen. Mas o que mais encantou o povo e foi motivo de muitas conversas foi a passagem das Kombis da Copa por Vacaria. Existem muitas fotos que comprovam esta curiosa história.
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Agora, no Espaço Cultural, a sugestão musical.

Aqui, Rádio Esmeralda, e o programa que você está ouvindo é Espaço Cultural. 90 milhões em ação. Para frente, Brasil. Salve a seleção. O Brasil pode ter aumentado sua população, estimada para este ano em torno de 213 milhões de habitantes, desde que este verso clássico foi composto em 1970 por Miguel Gustavo. Mas se tem uma música que segue acompanhando o país do futebol, especialmente em ano de Copa do Mundo, é essa, Pra Frente Brasil. Foi a canção que embalou os brasileiros no Mundial de 1970, quando o Brasil, do regime militar, conquistou o tricampeonato do México. Mas ela segue imbatível, como a mais lembrada das canções da seleção. Os versos 90 milhões em ação, Pra Frente Brasil do meu coração, e a melodia tornaram-se símbolo da seleção canarinho, antes, durante e principalmente depois da conquista do tri na Copa do Mundo de Futebol no México. Confira agora a canção que embalou toda uma geração na conquista do tri mundial canarinho. Pra Frente Brasil!

0: Por hoje vamos ficando por aqui, agradecendo a sua audiência, os trabalhos de gravação do Felipe Soldatelli, diretamente aqui de casa, e do Juliano Branco nos estúdios da Rádio Esmeralda. 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Esta é a equipe que está sempre presente para levar até você cultura pela Esmeralda. Uma boa tarde, uma boa semana, uma boa Copa e até o próximo sábado.
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8: Chegando então as informações do esporte para você aqui na Rádio Esmeralda. 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Quero destacar para você a Copa do Mundo e com certeza tem aí novidades. O jogo de ontem, talvez que chamou a atenção para muitos, não foi o Canadá, né, jogando contra a Bósnia no empate de 1-1. Foi os Estados Unidos com o Paraguai. A velocidade, né, a entrega da equipe americana foi espetacular, principalmente no primeiro tempo, fazendo 3-0. E olha, quem realmente viu este jogo ficou aí só observando, né, o Paraguai assistir os Estados Unidos. Terminou 4-1 com o gol do Paraguai marcado pelo Maurício, ex-jogador do Internacional. Hoje tem a estreia da seleção brasileira, vai jogar às 19 horas contra Marrocos. Um jogo que chama a atenção e que com certeza todo mundo está esperando, todos os brasileiros principalmente estão esperando, né, aí para ver esse jogo. Tem ainda à tarde, hoje, Catar e Suíça, tem jogo realmente importante que estarão acontecendo a partir de agora e que chama todo mundo para frente da TV, seja no YouTube, seja da forma que você deseja assistir, até porque hoje tem esta condição de você assistir os jogos de várias modalidades, certo? Quero destacar para você também informações da dupla Grenal, que continua naquele aspecto de contratações, buscando aí reforços, buscando jogadores para poderem fazer parte da sua equipe na restante dessa temporada. Com certeza é um momento bem interessante. O Inter buscando zagueiro principalmente, tendo a possibilidade de venda. Ontem surgiu forte a possibilidade do Carboneiro ir para o futebol russo, enfim. Tem várias e várias situações que estão sendo colocadas e que com certeza logo, logo vai estar aí sendo destacado por parte de todos. No Grêmio também não é nada diferente, tem esta condição de estar aí buscando também seus reforços, possíveis negociações, a permanência de jogador, no caso do Arthur. Isso é o que se tem ainda como o grande momento, né, de expectativa por parte de todos os gremistas. Falo para você do Leão da Serra, do Glória. Ontem o vice-presidente de futebol do Glória, o Ivar Saraiva, trouxe a informação para a gente em entrevista aqui na Rádio Esmeralda, junto ao Esmeralda nos Esportes, que está nesse momento a equipe do Glória já com cerca de 12 atletas contratados, né? Já tem contatos com outros tantos e ainda durante este mês deve fechar o círculo de contratações. O Glória está acertado com goleiro, tem acerto já com zagueiros, lateral direito, lateral esquerdo, volantes, meio-campistas e atacantes. Tony Júnior, jogador que o Glória já anunciou como seu reforço, está no Guarani de Bagé, disputando a Série D. Ele foi rescindiu com o Guarani de Bagé agora e está indo para o Amazonas, né, jogar aí a uma competição, né, as finais dos playoffs aí da Série D. Ele que não jogou nenhuma partida pela Série D, aí o Tony Júnior tem essa condição de ir para lá e é isso que vai fazer. Mas retorna aí para o Glória na disputa da divisão de acesso. Também lembrando para você que ontem o vice-presidente trouxe os nomes dos zagueiros Júnior Fel e Vitor Lotz como reforços do Glória para a temporada. Ainda está negociando com mais dois zagueiros. Na verdade, um já está praticamente acertado, tudo alinhavado, mas busca ainda mais um zagueiro neste momento. Tá certo, gente? Destaco para você o resultado da Taça Cidade Feminina. Começou ontem, primeira rodada, Atlântida 1-1 também para o Barcelona, Arsenal Futsal 2-0 para a União Futsal. Destacando que neste domingo temos rodada da Série B aqui em Vacaria, no nosso campeonato amador. E esta competição, que estará sendo realizada já na sua sexta rodada, tem os seguintes jogos programados para este final de semana. Então confere aqui com a gente no campo do Guarani, 9:30 da manhã, Academos enfrentando Vila Nova. Às 13:30, Morgueado jogando contra o Pumas. Na sequência, Boca Juniors enfrentando Santa Cruz. Tem ainda para você jogos acontecendo, é claro, do campo do Cristal, Planalto jogando contra o PSG às 9:30. Na parte da tarde, no primeiro jogo, PCV jogando contra a Ponte Preta. E na última partida, o Bayern enfrenta o Sporting. E no campo do Brasil, o Ferroviário encara a equipe do Santa Fé às 9:30. À 1:30 tem Newcastle e Resenha. E fecha com Atlético Guerreiros e São Caetano B. Tá, e portanto, as informações esportivas deste final de semana. Segue no seu rádio aí José Valdir Bosque e a sequência do Jornal do Meio Dia. Todos um ótimo final de semana.
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7: Esmeralda FM, Jornal do Meio-Dia para EMEC, ZC, Universitária e Pontcar, trazendo agora todas as loterias. Vamos então a elas. Vamos começando pela Loteria das 18 Horas. Loteria das 18 Horas apresenta o seguinte resultado: quinto prêmio, 2.354. Quarto prêmio, 6.048. Terceiro prêmio, 9.818. Segundo prêmio, 5.753. E o primeiro prêmio das 18, 8.227. Das 14 horas, o primeiro prêmio, 7.305. E das 21 horas, o primeiro prêmio, 2.700. Vamos trazendo agora Loto Fácil. São três ganhadores para o concurso 3.709. Vamos aos números então: 01, 04, 06, 07, 09. Marquem 10, 11, 14, 15, 18, 19, 20, 23, 24 e 25. Três ganhadores com 15 acertos, 574.502. Um deles é de Belo Horizonte, outro é de São João das Missões, Minas Gerais, e tem um de Curitiba, Paraná. 288 com 14 acertos, 1.792 a cada um. Agora temos aqui a Quina, concurso 7.049, os números sorteados 09, 14, 25, 44 e 67. Tem apenas 69 com 4 acertos, 8.865. Na principal não tem nenhum acertador. Trazendo agora também Loto Mania, concurso 2.936, os números sorteados 00, 17, 24, 26, 27, 30, 32, 34, 35, 47, 52, 54, 57, 64, 66, 76, 78, 84, 85 e 99. Com 20 não tem ninguém, tem 5 com 19 acertos, 39.015 para cada um. Agora vamos trazer o que mesmo? A dupla cena. Concurso 2.969, no primeiro sorteio 02, 18, 21, 34, 41, 42. E no segundo sorteio 07, 19, 24, 38 e 50. No primeiro sorteio e no segundo, no primeiro com 6 não tem ninguém, mas tem 5 acertos, são 5 ganhadores, 4.795 para cada um. No segundo sorteio tem um felizardo, opa, 82.064. E depois tem mais 14 com 5 acertos, 4.795 a cada um. Encerrando agora as loterias, trazendo Super 7, concurso 8, 5, 9. Colunas 1 e 9, 2 e 4, 3 e 1, 4 e 3, 5 e 3, 6 e 9, 7 e 3. Ninguém acertou 7, mas tem um que acertou 6 números, 26.922 para esse Felizardo. E agora, de imediato, já vamos passando para as informações da área da segurança pública. A Guarda Municipal de Vacari atendeu, nas últimas horas, um acidente de trânsito com danos materiais. Emitiu duas notificações contra motoristas infratores com base no Código de Trânsito Brasileiro. E a Guarda Municipal, segundo informações da Munique, que estava de plantão, prestou apoio ao SAMU em três situações. Uma delas foi no centro, a outra no bairro Petrópolis e a terceira lá no bairro Cristal. E foram atendidas várias situações de perturbação do sossego alheio. Encontra-se na sede da Guarda Municipal a carteira de identidade em nome de Maria Anita Hoffmann Varela e o cartão do banco em nome de Adriana Varela Mota. É só procurar ali no departamento da Guarda Municipal e fazer a retirada desses seus documentos aí. Brigada Militar de Vacaria e Polícia Judiciária atuaram em operação para impedir fraudes. A Brigada Militar, por meio do 10º BPM CRPO Nordeste, apoiou nesta quinta-feira uma operação da Polícia Judiciária voltada ao combate a crimes de estelionato, fraudes bancárias e associação criminosa em Vacaria. A ação mobilizou 70 agentes de segurança entre policiais civis e militares para cumprimento de 7 mandados de prisão preventiva, 8 mandados de busca e apreensão. As investigações apontam a atuação de uma organização criminosa com abrangência nacional especializada em golpes envolvendo cartões clonados, empréstimos fraudulentos e compras via online indevidas. Durante a operação, foram apreendidos materiais de interesse também da polícia para investigação, como celulares, computadores, documentos, cartões bancários. Um dos investigados não foi localizado, permanece por enquanto como foragido. A Brigada Militar de Vacaria prendeu dois elementos aqui da sociedade por tráfico de drogas nesta quinta-feira, dia 11, durante a ação realizada na área central do município. Durante a ação, policiais militares constataram que o motorista não possuía habilitação e que o veículo estava com licenciamento vencido. Dentro do carro, a Brigada Militar localizou 7 quilos de maconha. Na tarde desta sexta-feira, ontem, portanto, por volta das 13 horas e 45 minutos, o Corpo de Bombeiros de Vacaria foi acionado para atender uma ocorrência de explosão em lareira em uma residência na Avenida Moreira Paz, bairro Fátima, aqui em Vacaria. Ao chegar no local, os bombeiros encontraram a mulher com 55 anos de idade, com queimaduras graves na face, pescoço, mãos e pernas. A vítima apresentava fortes dores, foi imediatamente encaminhada pela equipe de resgate ao Hospital Nossa Senhora de Oliveira, em caráter de urgência. Conforme informações apuradas no endereço, a lareira de fabricação artesanal com tábuas e pedras estava sendo acesa com álcool automotivo quando ocorreu uma explosão, provocando princípio de incêndio. As chamas foram controladas pelos próprios moradores com uso de baldes de água antes da chegada da equipe do Corpo de Bombeiros. O incêndio causou danos em 2 sofás e outros móveis da residência. Após a inspeção completa, os bombeiros constataram que não havia focos residenciais, ou melhor, residuais, ou riscos de que houvesse novamente um princípio de incêndio, garantindo assim a segurança de todo mundo e também do imóvel. Nenhuma outra pessoa ficou ferida devido a esse fato. O Corpo de Bombeiros de Vacaria reforça alerta para o risco de utilização de líquidos inflamáveis, especialmente o álcool para acender lareiras, churrasqueiras e também fogueiras, recomendando a adoção de métodos seguros e também adequados para evitar acidentes como esse que ocorreu ontem aqui em Vacaria. O hospital informou que já estavam aguardando para transferir ela para outro local, recurso para queimaduras, por ter sofrido queimaduras de segundo grau em torno de 46% do corpo da vítima. O ministro Alexandre de Moraes deve renovar a temporada de Jair Bolsonaro em prisão domiciliar diante de um relatório médico que registrou a piora do quadro de saúde do ex-presidente da República, segundo integrantes do Supremo Tribunal Federal. Documento enviado nesta semana pela equipe médica, o tribunal informa que os episódios de soluço de Bolsonaro pioraram nos últimos dias. Foi necessário administrar doses elevadas de medicamentos no limite terapêutico para dar mais segurança e tranquilidade ao ex-presidente. Bolsonaro foi condenado pelo Supremo Tribunal a uma pena de mais de 27 anos de cadeia. A Secretaria do Meio Ambiente e Infraestrutura do Rio Grande do Sul anunciou a reabertura do Parque Zoológico em Sapucaia do Sul para visitação pública a partir de hoje. A decisão ocorreu após 15 dias sem registro de morte de aves e com base em avaliações técnicas e laboratoriais que atestaram a segurança sanitária do local para visitação pública. Entre os fatores considerados para liberação está a estabilização do quadro sanitário após óbitos registrados, os resultados negativos para doenças virais de relevância como gripe aviária e a eficácia das ações de manejo ambiental e biossegurança implementadas pela direção do zoológico. Foi concluída na tarde de ontem a transferência do paciente com suspeita de ebola de Novo Hamburgo, onde estava até o Grupo Hospitalar Conceição GHC em Porto Alegre. Ele teve confirmada a infecção por malária e por ter viajado recentemente para Uganda, é considerado com suspeita clínico-epidemiológica de ebola. O translado iniciou por volta de 15 horas e 20 minutos da unidade de pronto atendimento Canudos, em Novo Hamburgo. Ele chegou por volta às 16 horas e 10 minutos no hospital na zona norte da capital gaúcha. Ambulância que o transportou utilizou acesso de serviço dos fundos do GHC. O veículo chegou a ficar por alguns instantes na entrada de emergência 24 horas do hospital, mas a equipe foi instruída para deslocar até o portão auxiliar. A ambulância recebeu equipamentos para evitar contaminação dos agentes de saúde que atuaram no transporte do paciente. Após a entrada do veículo, o acesso de serviço foi bloqueado até a saída da ambulância, ocasionando uma breve fila de carros e caminhões que fornecem alimentação e equipamentos para o hospital. Em nota, o GHC confirmou a transferência do homem, que tem 64 anos. O fluxo de chegada do paciente foi organizado para que houvesse o mínimo de trânsito pelas áreas do hospital. Local para atendimento foi higienizado, foi isolado com equipes EPIs e também equipes exclusivas para esse tipo de tratamento. Um homem de 64 anos de idade morreu após se envolver em grave acidente de trânsito na noite ali na cidade de Farroupilha. A vítima foi identificada pelas autoridades como Urbano Antônio Zilos Koski, motorista de um Fiat Ideia que colidiu frontalmente contra um Renault Clio na rua Ranieri Petrini, no bairro 1º de Maio, lá naquela região. A ocorrência foi atendida pela Brigada Militar por volta das 19h30. Com a força do impacto, os dois veículos sofreram danos significativos e permanecem sobre a pista. O Fiat Ideia ainda foi arremessado para a lateral da via, atingindo uma pilha de tijolos e uma propriedade particular. Além de Zielskowski, outras duas pessoas ficaram feridas. O motorista do Renault Clio de 33 anos de idade sofreu lesões na região do rosto apenas. Uma passageira do veículo, 38, teve ferimentos na mão direita. As vítimas receberam atendimento no local pela equipe do SAMU e foram encaminhadas para o Hospital São Carlos. E os carros já foram removidos, liberando totalmente o trânsito naquele local. O Supremo Tribunal Federal tornou maioria de votos nesta sexta-feira, com a formação da maioria dos votos, para negar alterações na decisão da Corte que rejeitou a revisão da vida toda das aposentadorias do Instituto Nacional de Seguro Social, INSS. O atendimento foi formado, esse entendimento do Supremo, no julgamento virtual de um recurso protocolado na ação direta de inconstitucionalidade chamada ADI 2111. A votação virtual será finalizada só na próxima sexta-feira que vem, dia 19. Até agora foram proferidas 7 votações para rejeitar os embargos de decisão protocolados pela Confederação Nacional dos Trabalhadores Metalúrgicos. A entidade defendeu que a revisão da vida toda seja aplicada nos processos que foram ajuizados até dia 21 de março de 2024, da qual o Supremo reviu seu próprio entendimento e vetou essa revisão. A Secretaria da Agricultura, Pecuária e Produção Sustentável e Irrigação, a SEAP, emitiu nesta última quinta-feira alerta sanitário referente à raiva dos herbívoros para os municípios de São Francisco de Paula e também de Caraá. A notificação aponta possível evolução dos focos para localidades adjacentes. No caso de São Francisco de Paula, para Canela, Três Coroas e também de Caraá, para os municípios de Rolante, Riozinho e também Maquiné. O ex-ministro da Educação e também senador Camilo Santana, do PT do Ceará, afirmou não ser contra facções criminosas como o Comando Vermelho, o CVE, e também Primeiro Comando da Capital, o PCC, serem enquadrados como organizações territoriais, no caso, como foi definido pelo governo norte-americano, como terroristas. O senador e ex-ministro da Educação é contrário a essa denominação de terroristas. Posição diverge da adotada pelo governo do presidente brasileiro após a decisão do governo dos Estados Unidos sobre classificação das organizações criminosas como terroristas. Em seguida, do outro lado dos comerciais, Fachin tenta amenizar a decisão do Supremo Tribunal como grupo para estudar reforma no Poder Judiciário. Esse é o nosso próximo.
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7: Esmeralda FM, Jornal do Meio Dia, desse sábado, sábado frio aqui em Vacaria. Está sendo investigado o caso de um paciente que apresentou sintomas compatíveis com o vírus Ebola. Um homem, 64 anos de idade, apresentou sintomas dessa doença. Fachin tenta amenizar a divisão do Supremo Tribunal com grupo para estudar reformas do Judiciário. A proposta de mudança mais profunda do sistema do Poder Judiciário brasileiro foi aventada pelo ministro Flávio Dino, que critica a proposta de Fachin de elaborar um código de ética. Também contesta a ideia do código de conduta os ministros Gilmar Mendes, Alexandre Moraes e Cristiano Zanin. 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A Lovato Prêmio Service, juntamente com familiares, participa do falecimento de Gilberto Mota. Mota, com 60 anos de idade. Esposa Suzana Regina Negrini Mota. Filhos Micael, Rafael, Anthony, genros Everton e Alessandro, Nora Juliana, netos Marina, Heloísa, Nailê, Arthur, Lorenzo, Maria Luísa, amigos e demais familiares anunciaram o falecimento de seu ente querido. Convidam amigos e pessoas do seu convívio para participar das homenagens que são prestadas na funerária Lovato

0: 4, sendo que as cerimônias religiosas, despedida e último adeus, terão início às 15h30 de hoje. Em seguida, Féretro seguirá em cortejo para sepultamento no cemitério São Francisco. 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Mota tinha 61 anos de idade. E vem aí Adelar Gonçalves com o Sábado Maior. Em seguida, Sintonia Gaúcha e Estação 96 com Luan Fachin. A todos um bom final de semana com o Sem Frio. E tenham todos uma boa tarde.
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Ok, ok, ok. Alô você, muito boa tarde. Estamos iniciando a partir de agora aqui pela 96.5, mais uma edição do programa Sábado Maior, nesse sabadão aí que promete, hein, tá certo? É, você ligadinho aqui com a gente e nós ligados com você, onde quer que você esteja aí. Muito obrigado pelo carinho, pela carona que você está dando pra nós aí na sua casa, né? No seu sítio, na sua fazenda, no seu caminhão aí. Muito obrigado. Essa tarde de sabadão aí promete, né? Então estamos chegando aí pra ficar com vocês até às 17 horas aqui na Esmeralda.

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0: Oi, olá, tudo bem? Tudo tranquilo? Aproveitando aí o sabadão? Bom demais da conta, né? Então vamos lá, tem muito mais música chegando aí pra você recordar aqui junto com a gente.
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2: E a gente, várias solicitações aí, através de e-mail, do WhatsApp, também do Face aí. O pessoal pediu para a gente ler hoje de novo uma mensagem que chama-se Quem é o seu amante? Que quem escreveu foi o psicólogo Jorge Bucay. E a música, depois, na sequência, vocês vão curtir aí, então, né? A mensagem, então, quem é o seu amante? Muitas pessoas têm um amante e outras gostariam de ter. Há também as que não têm e as que tinham e perderam. Geralmente, são essas últimas que vêm ao meu consultório. Para me contar que estão tristes ou que apresentam sintomas típicos de insônia, apatia, pessimismo, crises de choro, dores, etc. Elas me contam que suas vidas transcorrem de forma monótona e sem perspectivas, que trabalham apenas para sobreviver e que não sabem como ocupar o seu tempo livre. Enfim, são várias as maneiras que elas encontram para dizer que estão simplesmente perdendo a esperança. Antes de me contarem tudo isto, elas já haviam visitado outros consultórios, onde receberam as condolências de um diagnóstico firme: depressão. Além da inevitável receita do antidepressivo do momento. Assim, após escutá-las atentamente, eu lhes digo que não precisam de nenhum antidepressivo. Digo-lhes que precisam de um amante. É impressionante ver a expressão dos olhos dessas pessoas ao receberem meu conselho. As que pensam, como é que é possível que um profissional se atreva a sugerir uma coisa dessas? Há também as que, chocadas e escandalizadas, se despedem e não voltam nunca mais. Aquelas, porém, que decidem ficar e não fogem horrorizadas, eu explico o seguinte. Amante é aquilo que nos apaixona. É o que toma conta do nosso pensamento antes de pegarmos no sono. É também aquilo que, às vezes, nos impede de dormir. O nosso amante ou a nossa amante é aquilo que nos mantém distraídos em relação ao que acontece à nossa volta. É o que nos mostra o sentido e a motivação da vida. Às vezes encontramos o nosso amante ou a nossa amante em nosso parceiro e nossa parceira. Outras em alguém que não é nosso parceiro, parceira, mas que desperta ou nos desperta as maiores paixões e sensações incríveis. A nossa amante ou o nosso amante, também podemos encontrá-lo na pesquisa científica ou na literatura, na música, na política, no esporte, no trabalho, na necessidade de transcender espiritualmente, na boa mesa, no estudo ou no prazer obsessivo do passatempo predileto. Enfim, amante é alguém ou algo que nos faz namorar a vida e nos afasta do triste destino de ir levando. E o que é ir levando? Ir levando, gente, é ter medo de viver. É o vigiar a forma como os outros vivem. Olha bem, hein? É o vigiar a forma como os outros vivem. E isso diz muita coisa, né? Claro que diz. é aquelas pessoas que, sem ter nada o que fazer, mas que têm o que fazer, ficam nas esquinas, ficam nas ruas, andam seguindo outras, andam nas janelas, nas portas de suas residências ou de amigas, cuidando da vida dos outros. É o vigiar a forma que os outros vivem. É o se deixar dominar pela pressão. E olha que trabalhar sob pressão é danado. Viver sob pressão é pior ainda. Perambular por consultórios médicos, tomar remédios multicoloridos, afastar-se do que é gratificante, observar decepcionado, decepcionada, cada ruga nova que o espelho mostra, é se aborrecer com o calor ou com o frio, com a umidade, com o sol ou com a chuva. Isso é levando, ir levando e ter medo de viver. É o vigiar a forma como os outros vivem. Ir levando é adiar a possibilidade de desfrutar o hoje, fingindo-se contentar com a incerta e frágil ilusão de que talvez possamos realizar algo amanhã. Por favor, amigo ou amiga, não se contente com ir levando. Procure um amante, um amante. Seja também um amante e um protagonista da sua vida. Somente da sua vida. Meta-se com a sua vida. Acredite, o trágico não é morrer. Afinal, a morte tem boa memória e nunca se esqueceu de ninguém até agora. O trágico é desistir de viver. Por isso, e sem mais delongas, procure um amante. A psicologia, após estudar muito sobre o tema, descobriu algo transcendental. Quer saber o que é? Para estar satisfeito ou satisfeita, ativo ou ativa e sentir-se jovem e feliz, é preciso namorar a vida. Isso mesmo. É preciso que cada um de nós namore a vida. Pense nisso enquanto eu desejo a você, ouvinte do programa Sábado Maior, uma boa tarde.

Namorar. Namorar é um estado de amor. Bom, fora que namorar é mó barato, né? Começa aquela coisa assim: mão naquilo, aquilo na mão. Bom, mas eu procurei uma canção pra falar sobre esse estado de amor. Eu procurei uma canção.

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E por aqui a música continua. Fica ligado, você está na Esmeralda e o programa

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9: Um abraço aí a todos os nossos colegas que estão aí folgando, né? Curtindo aí também um sabadão em casa e ajeita uma coisa aqui, ajeita uma coisa ali. E um abraço especial para você, ouvinte da Rádio Esmeralda do programa Sábado Maior, tá aí lavando o seu carro, de repente até lavando a louça aí, né? Ou de repente até almoçando. No sábado a gente almoça um pouco mais tarde, final de semana aí, né? Tá legal? Vamos nessa então.
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0: Pois bem, né? O programa Sábado Maior tem os seus quadros aí, né? Tem todos os seus quadros. Tem a mensagem da semana, tem o Flash Hits, tem a Máquina do Tempo, tem o Momento de Amor e tem o Retorna Momento de Itália, tem a Jovem Guarda. Tudo isso para deixar a sua tarde de sábado muito melhor ainda. Tudo isso aqui na Esmeralda, tudo isso no programa Sábado Maior. Vamos nessa?
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0: Para você que nos acompanha aí na cidade e também no interior, né? Em todos os bairros e vilas da nossa cidade, um grande abraço, muito obrigado pelo carinho. Seja muito bem-vindo ao canal 96.5 da sua Rádio Esmeralda. E o programa é o Sábado Maior.
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Muito bem, estamos de volta aqui com o programa Sábado Maior. Até as 5 da tarde eu te faço companhia, tá bom? Chegou a hora de você conferir com a gente aqui a relação dos aniversariantes da semana, né? É nosso carinho, nosso abraço, né, a todos os aniversariantes da semana aí, tá bom? Vamos lá então, começando aí pela segunda-feira, que foi dia 8, esteve de aniversário o Fernando Sequinato Maciel, também o Éder Bélio da Silva, meu querido amigo Feijão, né? É irmão da minha cunhada Rúbia, também meu amigo aí, o João Érico Kramer Pereira, a Adriana Carvalho, ô Adriana, né? Um grande abraço pra você, seus familiares. Adriana, a gente se conheceu aí no grupo de Cultura Gaúcho 35, né? Que saudade, né, Adriana? Grande abraço, beijo no coração de vocês aí, tá? E também esteve de aniversário na segunda-feira, dia 8, a minha esposa, né? A Márcia de Fátima Nunes Gonçalves. Parabéns, hein, mais uma vez, pelo seu aniversário, tá bom? Na terça-feira, dia 9, foi aniversário da Evelise Laureano. Também foi aniversário de 27 anos de casamento do Vladimir Toffoli e da Dona Rosa, lá no bairro Imperial. Nossos ouvintes aí assíduos. Quarta-feira, dia 10, dia do que a gente lembrou aí, né? Que foi aniversário da Ivete Roveda, também da Renata Fernandes, a Magda Moreira Dondé e também a minha prima Salete Gonçalves da Silva, Saletinha, excelente costureira, né? Lá no bairro Imperial. Na quinta-feira, gente, dia 11, foi aniversário da Isabela Fragoso, filha da Alessandra e também do Jair, maninha do Cauã, moram lá em Flores da Cunha, também nos escuto. Fernando Borges, o Fernandinho, vermelhinho, né? Esteve de aniversário também na quinta-feira, dia 11. O Mário Nilo Tuarez, lá de São Gotardo, Flores da Cunha. Alô, Mário, um grande abraço pra você. E também esteve de aniversário na quinta-feira, dia 11, a Edidara Santos da Silva. Completou aí 15 aninhos de idade, né? Grande abraço, Edidara, filho do meu grande amigo aí, o Oni. Sexta-feira, dia 12, no Dia dos Namorados, ontem, portanto, uma data super especial, né? Foi aniversário da minha prima Maria Cleci Gonçalves da Silva, também do meu sobrinho, o Alexander de Jesus Ribeiro, meu sobrinho, né? É o Alex, que trabalha aí na Connect. E também foi aniversário de 33 anos de casamento do Roner e da Nilceia. Grande Roner, alô Nilceia, beijo no coração de vocês e que vocês permaneçam esse casal sensacional que são, tá? O Gelson Aguiar, meu parente, também esteve de aniversário lá no bairro Imperial. O Felipe Ferreira da Silva, de Alvorada, é filho do Leandro e neto do Nereu e da Eliane, né, que moram ali em Canela, né? Felipe, um grande abraço. Hoje, sábado, dia 13, dia de Santo Antônio.

no bairro do Glória, perto da casa do Miro Santos ali. O Luiz trabalhou muito tempo na Vopato, né? Hoje tá aposentado, tá tranquilo, não é mesmo? Aos aniversariantes de ontem, de hoje e de amanhã, feliz aniversário, e a próxima música é pra vocês, então.

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0: Valeu,
1: gente, estamos chegando ao final de mais um programa Sábado Maior, aqui pela 96.5. Já está chegando aí no seu rádio o programa Sintonia Gaúcha, Estação 96, na apresentação do Luan Fachin. Eu desejo que todos nós tenhamos um final de semana protegido e abençoado, e que todos vocês fiquem com Deus, porque eu estou sempre junto com Ele. Assim, estaremos todos juntos. Que Deus te guarde, te proteja e te faça companhia, e que a partir da segunda-feira tenhamos uma nova semana abençoada, positiva e produtiva. Um grande abraço, fiquem com Deus e até sábado que vem, se Deus quiser.
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0: Conto com a sua participação, estou liberando o WhatsApp aqui da Rádio Esmeralda, 549-8418-6298, para você pedir a sua música, mandar o seu recado e participar das nossas promoções. Você manda o seu nome completo e a senha Restaurante Serrano, para você concorrer ao almoço ou jantar lá no Serrano. 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Bom, vamos falar um pouquinho aí da previsão do tempo. Neste momento, a temperatura está na casa dos 12 graus. Vamos falar um pouquinho também da previsão do tempo para este final de semana. Previsão marca hoje que a temperatura não deve subir muito, né? Além desta temperatura, máxima de 12, estamos com 12, então a temperatura não vai subir. Tempo traz aí previsão de noite com poucas nuvens e também nós teremos aí diminuição de nuvens à tarde. Em princípio, não vai chover mais, pelo menos hoje. Amanhã, domingo, dia 14 de junho, mínima de 6, máxima de 12. Então a questão do frio vai ser mais ou menos a mesma coisa, né? Que nem hoje, por exemplo. E amanhã não chove, né? Previsão de sol com muitas nuvens e períodos de céu nublado. À noite forma-se nevoeiro, mas não deve chover, então, segundo a previsão do tempo, nem hoje à noite, nem amanhã domingo. Vamos trazendo os primeiros recados, o pessoal já está participando com a gente neste sábado, hoje dia 13 de junho. Vamos trazer a participação aqui da Elizabeth, a Betinha, que está sempre acompanhando aí o nosso programa. Fala, Betinha!
1: Boa noite, Luan Fachin.
0: Ainda é muito cedo para boa noite, né, Betinha? Boa tarde!
1: Aqui é a Betinha do Jardim América.
2: 5:05 da tarde.
1: Eu quero oferecer a música Casarão para meu irmão Givanildo, minha cunhada Cleiva e todos os ouvintes da Rádio Esmeralda.
0: Valeu, Betinha. Vou trazer então para ti Velho Casarão com Teixeirinha daqui a pouquinho aqui no nosso programa. Boa tarde ao nosso amigo Givanildo. Fala, Givanildo.
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4: Ô Luan, tudo bom? Aqui é o Givanildo, aqui do Jardim América. Eu quero oferecer a música para minha irmã Betinha, para minha noiva Cleiva, que mora em Caxias do Sul, que eu amo muito. Quero também oferecer também para minha amiga Chayane e para minha amiga Nara. E pode ser uma música aí do Vadir Casmarão. Adeus Mariana. Quero oferecer com todo amor e carinho para Cleiva aí. Dizer que eu amo muito essa menina aí, tia. Valeu, um grande abraço, até mais.
0: Valeu, Givanildo. Deixei separado pra ti aí. Adeus, Mariana, com Oswaldir e Carlos Magrão daqui a pouquinho no programa Sintonia Gaúcha. Quem mais participando com a gente aqui? A Tânia Martins, boa tarde, Lua. Gostaria de ouvir a música Mil Anos. Tânia, vou trazer pra ti às 18h30, tá bom? Agora seria a música gaúcha, tá bom? Mas vou deixar já o seu pedido aqui pras 18h30. É a música com o Cabo Furacão, né? Vou deixar separadinho pra você aqui pro próximo programa a gente rodar, então, a partir das 18h30. Alô, Getúlio dos Santos Silva, participando da promoção da Faquin Terra do Sabor, e quer uma música Linha da Vida, Grupo Candeeiro. Vamos procurar aqui e deixar na playlist também. Linha da Vida, Grupo Candeeiro. Daqui a pouquinho sai pra você, tá bom? Obrigado pela sua participação e pelo seu pedido aí. Alô para nossa amiga Cleiva, que fala diretamente de Caxias do Sul, acompanhando a gente pela internet. Fala, Cleiva.
5: Boa tarde, Luan. Aqui quem fala é a Cleiva Santos do Nascimento. Quero concorrer aos biscoitos Faquin sabor goiabinha e pedir a música Mercedita, oferecer para minha irmã Andressa, meu noivo Givanildo, minha cunhada Betinha e para todos vocês aí da Rádio Esmeralda. E é isso aí.
0: Valeu, Cleiva. Obrigado pela sua participação. Vamos deixar separado para você aí. Vamos procurar esta com Luiz Carlos Borges. Daqui a pouquinho vamos trazer para você, tá bom? Obrigado pelo seu pedido aí. Alô para Ivânia Boff. Boa tarde, gostaria

0: Gostaria de oferecer uma música do Dia dos Namorados para o meu marido e participar da promoção do Restaurante Serrano. Alô, Ivânia Boff. Muito obrigado pela sua participação, dado o recado aqui. Quem mais acompanhando o programa? O Leonardo, mais conhecido como Beiço, também na audiência.
1: Boa tarde, meu amigo. Aqui é o Beiço, toca pra nós aí. Pataqueiro do Porca Véia, se tocar, fica agradecido, oferecer pro meu filho Adri, pra minha filha Júlia e pra minha esposa Luziene.
0: Beleza, Leonardo, já deixei separado pra você também esse pedido aí. Quem mais na audiência do programa? Vamos acompanhar aqui.
2: Boa tarde, Faquinho. Aqui é o Paulo César de Gramado aqui, ó. Tava em Vacaria, mas me mudei pra Gramado.
0: Mas continua ouvindo a Rádio Esmeralda, isso é o que mais importa, né? Valeu, Paulo!
2: Mas com a rádio no coração, né?
0: Isso aí, ficamos muito felizes com a audiência também em outra cidade aí.
2: A minha esposa Sebastião tá fazendo aniversário hoje e queria...
0: Parabéns, então, felicidades, muita saúde, muitos anos de vida.
2: Quem pediu o Bug do Mato?
0: Vamos separar o Bug do Mato.
2: Tá, obrigado, para todos os ouvintes aí. Valeu.
0: De nada, um abraço. Vamos procurar aqui o Bugre do Mato também, um baita pedido pro programa de hoje aí, né? Grupo Cordiona. Daqui a pouquinho vamos trazer também. Alô pro meu amigo Paulo Roberto Borghetti, costumeira, boa programação, só sucessos, meu brother. Participando das promoções aí. Valeu, um abraço, obrigado pela audiência. Alô, seu Isair Pátio Pereira, sempre da nossa companhia. Fala, Isair.
3: Boa tarde aí, meu Faquinho. Tudo tranquilo? Toca aí pra nós alguma coisa dos Zé Mendes aí. E me coloca no sorteio aí, faz um favor. Uma boa noite aí, um abraço, saúde e tudo, irmão.
0: Igualmente, obrigado pela sua audiência. Vamos trazer as coisas do meu rincão com o José Mendes, tá bom? Vai ser a saída daqui a pouquinho também, saindo no programa. Alô pro Luiz Fernando Cabral. Boa tarde, meu amigo Luan. Desejo uma ótima tarde a todos os ouvintes ligados no programa. Gostaria de pedir uma música, por gentileza, Criada em Galpão, com os Serranos. O programa está nota 1000. Ótimo final de semana a todos. Quero participar das promoções. Bom trabalho para o amigo. Abraço. Valeu, Luiz Fernando. Pode deixar que vamos trazer a sua música aí, né? Criado em Galpão, com os Serranos. Já tá na playlist também. Vamos trazendo mais recados por aqui. Alô pra Andressa, acompanhando o nosso programa diretamente de Caxias do Sul, através da internet.
4: Tira fora. Como é que tu tá? Tudo bem? Eu tô bem. E você? É a Andressa, aqui de Caxias do Sul, que tá falando contigo. Eu gostaria de pedir a música do Gaúcho da Fronteira. É disso que o velho gosta. E eu ofereço pra minha irmã Cleiva, que também tá escutando o programa. Sintonia Gaúcha, e que falou contigo agora há pouco, e você também. E eu ofereço para você e para todos os locutores da Rádio Esmeralda. Um abraço, Luan. Prazer falar contigo, Luan. Andressa Santos do Nascimento, e eu quero concorrer aos biscoitos Goiabinha da Faquinha Terra do Sabor. E é isso aí.
0: Valeu, Andressa. Boa sorte nas promoções aí. Boa tarde também para Sheila Silva da Rosa na audiência do programa. Alô pro maridão também, o Carlos Eduardo Andrade Lodi, todos na nossa companhia, muito obrigado. Alô, Jefferson Sgarione também na audiência.
5: Olá, boa noite, Luan, tudo bem? Tocam aí do Cabelos Brancos. Ofereci para os ouvintes, vocês aí, tá? É, Jefferson Sgarione, vamos concorrer aos biscoitos Faquin, sabor da terra. E eu acho que é o Restaurante Serrano, né? Um abraço, saúde e paz.
0: Isso aí, Jefferson, tudo de bom para ti, obrigado pela companhia. Daqui a pouquinho eu trago mais recados da audiência. Nós vamos abrir os trabalhos musicais do programa, trazendo os Mateadores, uma vaneira de respeito. E depois, Velho Casarão com Teixeirinha, pedido da Betinha, no Sintonia Gaúcha. 5 da tarde, mais 19 minutos.

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8: Vamos seguindo com o programa Sintonia Gaúcha, 29 minutos faltando para 6 da tarde. Vamos lembrar aqui o WhatsApp da Rádio Esmeralda para você mandar o seu recado e participar das promoções 549-8418-6298. Você manda o seu nome completo. Nome completo, né? 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Vou repetir para você aí o WhatsApp, né? 549-8418-6298. Quero mandar um abraço especial pro Luizão, o capataz aí do Cássio Ferreira, pessoal, aí de São Pedro. Alô, Luizão, capataz do Cássio Ferreira. Pediu a música do Cássio, né? Oriundos. Daqui a pouquinho nós vamos trazer para vocês aí, tá bom? Um abraço, obrigado pela sintonia. Alô pro seu Alceu Cabral, participando da promoção do Restaurante Serrano. Quem mais na companhia aqui do programa? Boa tarde, Luan Fachin. Gostaria de participar das promoções e pedir uma música do Chiru Missioneiro, Chá de Guabiroba, para levantar a galera que está na escuta. É a Guacira Menezes, do bairro Cristal. Um bom final de semana. Muito obrigado. Valeu, Guacira. Obrigado pela sua audiência. Quem mais por aqui? A Maria Luísa Borges. Boa tarde, se possível, toca uma música com Cassiano Paim, a sua escolha, vamos trazer. Falando em Cassiano Paim, vou mandar um abraço aqui especial pro pai do Cassiano, meu amigo, seu Vanderli Paim. Alô, seu Vanderli. Também sempre que pode na companhia do programa. Obrigado pela audiência de sempre aí. Alô, Jesuel Gomes Santos, participando da promoção do Restaurante Serrano. Quem mais por aqui? A Beatriz Fátima da Silva Borges, também na audiência do programa. Quem mais por aqui? Boa tarde, Luiz. Estou na escuta da Rádio Esmeralda. E gostaria de ouvir a música Mateando com Minha Mãe, com Odilon Ramos. Grande participação aí. Um abraço mais uma vez, então, para Zeneide Armiliato, participando da promoção do Restaurante Serrano. Valeu, Zeneide. Obrigado pela sua audiência. Ótimo final de semana. Lembrando a todos, reforçando que hoje tem aí a estreia, né, da seleção brasileira na Copa do Mundo 2026. 19 horas, a primeira partida é contra o Marrocos. Na fase de grupos aí do grupo C da Copa do Mundo, né? Vamos torcer aí. Eu vou estar fazendo o programa, mas vou estar assistindo também aqui pelo celular para acompanhar e torcer aí pela seleção brasileira. Vamos trazer mais pedidos musicais. Nós vamos trazer então Oswaldir e Carlos Magrão com Adeus Mariana. E depois nós vamos trazer aí Grupo Candeeiro, Linha da Vida, no programa Sintonia Gaúcha.

essa música, meus amigos, daquele tempo, aquele mesmo tempo em que mulher não usava calça, e aquelas que usavam era feita de bolsa de farinha de trigo. Então ela saía assim na rua, dava aquele vento, a saia levantava, aparecia bem na bunda assim. Moinhos, Rio Grandense S.A. Era coisa feia.

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1: Vamos seguindo com o programa Sintonia Gaúcha neste sábado, hoje dia 13 de junho, 19 minutos estão faltando para 6 da tarde. Vamos ressaltando aqui mais uma vez o WhatsApp para você participar das promoções, mandar o seu recado aqui no programa. O WhatsApp da Rádio Esmeralda é o 549-8418-6298. 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Vamos agradecer os nossos patrocinadores do programa. 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Abraço ao Guto e toda a sua equipe da Autovia Pneus. 15 minutos faltando para 6 da tarde, 15 para 6. Nós vamos trazendo mais recados aqui da audiência, pessoal participando com a gente. Quero mandar um abraço especial aí para Irene Silva da Rosa. Alô, Irene, obrigado pela companhia. Quem mais participando com a gente aqui? Boa tarde, gostaria de oferecer uma música para minha namorada Maísa e quero participar da janta do Serrano. Alô, Frederico Boff, obrigado pela sua audiência. Ótimo final de semana, Frederico. Quem mais na companhia aqui? Alô, também mais pessoas que estão mandando recado pra gente aqui. Alô pra Karina Pegoraro. Alô, Karina, boa sorte pra você também aqui na promoção do Restaurante Serrano. Quem mais na audiência do programa? Vamos acompanhar aqui mais recados que estão chegando.
2: Olá, amigo. É o Guinho do Táxi, Bom Jesus. Tamo na escuta. Manda uma música do Baitaca. Valeu, amigo. Um forte abraço.
1: Valeu, meu amigo. Um abraço pra você em Bom Jesus, trabalhando no táxi aí, levando a Rádio Esmeralda de carona. Vamos trazer uma do Baitaca aqui. Não sei se vai dar tempo, mas vamos deixar registrado aqui. Tem muitos pedidos, mas vamos tentar atender o amigo aí. Se der tempo, vamos trazer do Fundo da Grota, uma das mais conhecidas aí do Baitaca. Quem mais na companhia do programa? Boa tarde, meu amigo Luan. Pode rodar para nós Milonga, Trago e Assado com Wagner Nunes. Não sei se vai dar tempo, mas vamos deixar o pedido registrado aqui no nosso sistema. Se o tempo permitir, vamos atender com muita alegria esse pedido aí. É Milonga, Trago e Assado com Wagner Nunes. Beleza, registrado aqui. Quem mais na audiência do programa? Alô para Nadir. Manda seu sobrenome aí, Nadir. Obrigado pela companhia. Ah, o resultado da promoção é só às 18h30, tá bom, Beatriz? A Beatriz Fátima da Silva Borges está perguntando aqui. O sorteio é no final do programa, tá bom? Por volta de 18h20, 18h30 aí. Alô para Lúcia Sidowski Mendes, na companhia do programa. Quem mais também? A Cristiane Vieira na audiência. Ela está pedindo uma música Tiro de Batom com Tia Chaleira. Não sei se vai dar tempo, mas vamos deixar registrado aqui. Abraço então para toda a equipe do Fuburger, para a Cristiane e toda a sua equipe. Vamos deixar separado aqui. Se der tempo, atendemos com muita alegria também esse pedido aí. Quem mais na companhia do programa? Alô para o seu Luiz Adão Diniz Pereira. Na escuta do programa, quer participar aí da promoção do Restaurante Serrano. Show de bola, quem mais aqui na audiência? Alô pro Ademir Lopes, boa noite meu amigo Luan, aqui é o Ademir Lopes de Bom Jesus. Vários ouvintes de Bom Jesus aí, a cidade noiva do sol, né? Tá pedindo Fundo da Grota, com os quatro galderes, eu vou trazer Fundo da Grota com o Baitaca, tá bom? Vou atender o seu pedido aí, Ademir. Obrigado pela companhia. Quem mais? Mais recados aqui? Daqui a pouco a gente traz os demais recados, portanto. Vamos trazer agora, então, mais pedidos da audiência. Vamos trazer Luiz Carlos Borges, Merceditas. E depois, Pataqueiro, com Porca Véia, no Sintonia Gaúcha. 12 minutos faltando para 6 da tarde.

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2: Pontualmente 6 da tarde, sábado 13 de junho, seguimos com o programa Sintonia Gaúcha, a boa música do Rio Grande. Lembrando, você tem mais 20 minutos para participar das promoções. 549-8418-6298. 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Então, estou contando com a sua participação aí, mais 20 minutinhos para você participar destas promoções. Vamos agradecendo demais patrocinadores conosco aqui no programa Sintonia Gaúcha. 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Abraço ao Elias, Maiara, Yasmin, Gustavo, enfim, toda a família aí da Clean Estética. 6 da tarde, mais 3 minutos, 6:03. Vamos trazendo mais recados aqui da audiência, pessoal participando com a gente aí. Mais uma vez quero mandar um abraço especial aí pro nosso ouvinte, o Givanildo. Alô, Givanildo, na escuta do programa.
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4: Ô Luan, meu nome é Givanildo Borges do Santo. Eu quero ganhar o biscoito do Fachin. Beleza?
3: Enviar, botão.
2: Valeu, Givanildo, obrigado pela sua participação. Alô pro Getúlio do Santo Silva, participando também da promoção do Restaurante Serrano. Quem mais aqui na audiência do programa? Vamos trazendo mais recados aqui.
5: Descendo aqui. Boa tarde, boa noite, Luan. Manda um alô aí pro Nextor, que tá trabalhando. Manda um alô aí pro Nextor, Fiorelli. Beleza? Um abraço. Tô aí na escuta do programa.
2: Valeu, Nestor Fiorelli, trabalhando aí com motorista de aplicativo, dirigindo e levando nosso programa de carona nas ondas da Rádio Esmeralda. Quem mais na companhia do programa? Alô, Neuci Rodrigues, participando das promoções. Quem mais por aqui? A Patrícia Panho. Alô, Patrícia. Boa tarde, Lua, tudo bem? Gostaria de participar da promoção do Restaurante Serrano. Parabéns pelo programa, nota mil. Valeu, Patrícia. Obrigado pela sua audiência. Alô também para Thaís da Luz Barbosa, também na audiência do programa. Vamos trazendo mais música, vamos trazer aí Grupo Cordiona, Bugre do Mato e depois José Mendes, As Coisas do Meu Rincão.

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1: Vamos seguindo com o programa Sintonia Gaúcha, 6 da tarde, mais 14 minutos. 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

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Seguimos com o programa Sintonia Gaúcha, 18h, mais 18 minutos. 18h, trazendo mais alguns recados aqui. Alô para Cristiane Santos, alô para Noemi Santana, participando aí da promoção do Restaurante Serrano. Quem mais por aqui? O Fabiano dos Santos Ramos, também participando da promoção aí do Restaurante Serrano. Lembrando, daqui a pouquinho, né, vamos torcer aí para a seleção brasileira, estreia na Copa. A partir das 19 horas, Brasil e Marrocos. Jogo válido aí pela fase de grupos, grupo C da Copa do Mundo FIFA 2026. Alô também pro Lauri Clemente na companhia do programa, obrigado pela audiência. Vamos trazer mais música. Vamos trazer aí os Serranos, Criado em Galpão. E depois vamos trazer Vida de Cabelos Brancos com Newton Ferreira, pedido aí do Jefferson Sgarione na audiência do programa.

Quero aqui prestar minha homenagem especial à minha mãe, que estará de aniversário na próxima semana, na próxima terça-feira, dia 16. Minha mãe, Elvira da Graça Bueno Carneiro, então estou te homenageando aqui no programa, desejando para você muitas felicidades, muita saúde, sucesso, dinheiro e também muitos anos de vida, tá? Dizer que eu te amo muito aí. E já parabéns antecipado pelo seu aniversário. E também quero homenagear o meu irmão, o Adroaldo Carneiro Boff, mas muito mais conhecido como Dinho, que também vai estar de aniversário na mesma semana, no dia 19, na próxima sexta-feira, né? Parabéns, meu irmão Dinho, também. Desejo tudo de bom pra você, muitas felicidades, muita saúde, muito sucesso, dinheiro e também muitos anos de vida. Um abraço aqui do teu brother, do teu irmão, que te considera bastante, tá bom? E abraço também aos demais ouvintes que estão de aniversário hoje ou estarão de aniversário nos próximos dias. Recebam esta homenagem do programa Sintonia Gaúcha.

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1: Vamos seguindo com o programa Sintonia Gaúcha, já na sua reta final, já encerrando praticamente aí. Só mandando alguns recados aqui. Alô especial pro Valdir Pereira. Alô Valdir, participando das promoções, aí daqui a pouquinho vai sair o sorteio. Eu quero mandar um abraço especial aqui pro Domingos Borges. Alô Domingos, ele tinha pedido para nós aqui milonga, trago e assado com Wagner Nunes, e está participando da promoção do Restaurante Serrano. Ele está mandando um abraço aí para sua eterna namorada, a Eliane Prandi Borges. Vou ficar lhe devendo, Domingos, não só para o senhor, como para vários aqui, porque é muito pedido para pouco tempo. Então fiquei devendo algumas músicas aí, mas no próximo programa vamos tentar atender a todos aí, tá bom? Vamos trazer então, acho que o último pedido, que vai dar tempo ainda, é o último pedido, última música do programa, que é Oriundos, do Cássio Ferreira, oferecendo aí especial pro Luizão. O Luizão lá do São Pedro, o Luizão é o capataz do Cássio, né, da música aí. Pediu uma música especial pro pessoal de São Pedro. Vamos trazer agora Oriundos com Cássio Ferreira.

0: Som de Oriundos de Cássio Ferreira, vamos encerrando o programa Sintonia Gaúcha deste sábado, trazendo agora os ganhadores das promoções aí. Parabéns ao Jefferson Sgarione, tá levando aí um pacote de erva mate selecta tradicional de 1 quilo, mais um pacote de biscoitos da marca Faquin, sabor goiabinha. Parabéns. E quem tá levando o almoço ou jantar no restaurante Serrano é o Frederico Boff. Tem uma semana para escolher se prefere almoçar ou jantar lá no restaurante Serrano, exceto aos domingos, né? Quem não ganha não fica triste. Próximo programa teremos mais sorteios. Obrigado, patrocinadores. Obrigado, ouvintes. Daqui a pouquinho, depois do intervalo comercial, eu retorno na programação da Rádio Esmeralda para trazer aí o programa Estação 96 com o melhor do sertanejo e bandas para você. Rapidinho, já estamos de volta aqui na Mais Popular. O programa Sintonia Gaúcha volta no próximo sábado, a partir das 17 horas.
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2: Opa, estamos de volta aqui pela Rádio Esmeralda Mais Popular. Eu sou o Luan Fachin e faço companhia para você até as 18, ou melhor, não, até as 20, até as 8 da noite. 8, né? 8 da noite. Trazendo para você a partir de agora, então, o Estação 96 com o melhor do sertanejo e bandas. Eu sou o Luan Fachin e estou liberando o WhatsApp da Rádio Esmeralda para você participar com a gente aí, pedir a sua música, mandar o seu recado, participar das promoções 549-8418-6298. 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Vamos trazendo aqui participações. O pessoal já está mandando recadinho aqui. Já tem participações no programa. Quero mandar um abraço especial aí para Luziene Basso dos Reis. Fala aí, Luziene.
3: Boa noite, Faquinha. Aqui é a Luziene. Gostaria de pedir a música Fígado de Aço, da banda Rainha Musical. Se for atendido, muito obrigado. Quero oferecer para meu esposo Leonardo, minha filha Júlia e meu filho Adam.
2: Beleza, Luziene. Tá dado o seu recado aí. Já tá pedido lançado aqui, beleza? Quem mais por aqui? A Cleiva, ouvindo a gente pela internet lá em Caxias do Sul.
4: Boa noite, Luan, aqui é a Cleiva, de novo. Agora eu gostaria de pedir a música do Chitãozinho e Chororó, Nascemos Só Pra Cantar, oferecer para minha irmã Andressa, meu noivo Givanildo e para todos vocês da Rádio Esmeralda.
5: Usando mensagens mais antigas, essa ação pode levar alguns instantes. Na lista, tocar também duas vezes para ativar.
4: E para minha cunhada Betinha também. E é isso aí.
2: Valeu, Cleivã. Daqui a pouquinho sai seu pedido, tá bom? Alô pro Frederico Boff na audiência do programa. Alô, Frederico. Ótimo final de semana. Quem mais? Quem mais aqui? Um abraço pro Domingos Borges. Continua ligadinho com a gente aí. Alô, Domingos. Ou melhor, é Domingos. Aí, Domingos Borges na companhia do programa. Tá elogiando aqui o programa de grande audiência. Um forte abraço e as músicas são tops. Valeu, obrigado pelo carinho aí. Alô, Jefferson Sgarione também na audiência. Alô especial também pro Luiz Fernando Cabral. Boa noite, meu amigo Luan. Desejo uma ótima noite a todos os ouvintes ligados no programa. Gostaria de pedir uma música, por gentileza, Rainha Musical, Fígado de Aço. O programa está nota mil. Ó, dois ouvintes pedindo a mesma música, né? Porque é sucesso do momento aí. Ótimo final de semana a todos. Gostaria de participar das promoções. Bom trabalho para o amigo. Grande abraço. Valeu, Luiz Fernando Cabral. Lembrando que daqui a pouquinho estreia a seleção brasileira na Copa do Mundo da FIFA contra o Marrocos, fase de grupos, grupo C. Eu vou estar acompanhando aí, trazendo informações para vocês também que estão ligados no programa e também querem ficar por dentro aí das informações da Copa.
6: Boa noite, Fachin. Aqui é o Maurício da Imperial. Manda pra Aline da Monte Claro, a nova do Zezé, irmão da Lua. Um abraço pra Sofia e um alô pra Farmácia do Coluna. Beijo, abraço, tchau.
2: Valeu, Maurício. Obrigado pela audiência. Maurício tá pedindo aí Irmãos da Lua com Zezé de Camargo e Luciano. Olha só, o Maurício participa sempre com a gente aí, mas sempre com mensagem de texto. Gostei, Maurício. Manda áudio aí que é mais legal ainda. Valeu, Maurício. Obrigado pela companhia. Alô pra Andressa, ouvindo a gente em Caxias do Sul pela internet. Fala, Andressa.
7: Boa noite, Luan. É a Andressa aqui de Caxias do Sul que tá falando contigo de novo. Eu gostaria de pedir a música do Bruno Marrone, Coração de pedra, e eu ofereço para minha irmã Cleiva, que também ouve você e o programa. Estação 96, e você também. E eu ofereço para você e para todos os locutores da Rádio Esmeralda. Um abraço, Luan. Prazer falar contigo, Luan.
2: Valeu, Andressa. Obrigado pelo carinho. Agora é a vez do Givanildo. Fala aí, Givanildo.
8: Pausar. Botão. Tocar duas vezes para ativar.
9: Ô, Luan, aqui é o Givanildo, aqui do Jardim América de novo. Eu quero oferecer a música pra minha amiga Chayane, pra minha amiga Nari e pra minha noiva Cleiva, que mora em Caxias do Sul, pra minha irmã Betinha. Pode ser a música do Zezé Camargo Luciano, Como Vai Você? Quero oferecer com todo amor e carinho pra Cleiva, que eu amo muito. Semana que vem ela tá aniversário, dia 19 também. E também, semana que vem a gente tá aniversário de namoro também. E eu quero pegar o sorteio aí do X aí, do Fubug, né? Meu nome é Givanildo Baldio Santos. E vamos ver como eu consigo ganhar esse X aí. Como é bom esse X aí, né? Valeu! Um grande abraço!
2: Valeu, Givanildo! Boa sorte pra você. Obrigado pela participação, Givanildo. Tá sempre ligado aqui no programa. Valeu, Givanildo! Alô também pra Guacira Menezes na programação, participando da promoção do Fuburger. Continuamos na escuta aí. Alô pra Cristiane Teles Vieira do Fuburger e tá pedindo uma música aí do Panda, Porcelanato. Baita pedido também. Vamos deixar separadinho aí. Porcelanato com o Panda. Quem mais? Ela pediu também Tiro de Batom com Tia Chaleira, vai sair daqui a pouquinho também. Alô pra Zeneide Armiliato na companhia do programa, valeu Zeneide. Quem mais participando com a gente aqui?
10: Valeu, boa noite aí, Vaquinha, aqui é o Beijo de novo. Toca pra nós aí a música Cheiro de Shampoo do Cris e o Ralf, se tocar fica agradecido. Oferecer pra minha filha Júlia com meu filho Adrian. E pra minha esposa Luciene, se tocar fica agradecido. Abraço aí, meu amigo, um bom final de semana.
2: Valeu, valeu, Leonardo, mais conhecido como Beijo na audiência do programa. Obrigado pelo carinho. Quem mais mandando recado aqui?
11: Boa tarde, João Guri. Voltei de novo. Boa tarde, não, boa noite, né? Ia pedir estrelinha. Quer dizer, pra minha esposa Sebastiana. E pra vocês da rádio aí, tá? Valeu, então. E pro Guri que tá deitado aqui no sofá. Valeu.
2: Valeu, daqui a pouquinho sai teu pedido aí, tá bom? Alô pro Paulo César que mandou esse áudio pra gente aí. Quem mais mandando recado por aqui? Vamos acompanhar aí.
12: Oh, boa noite, Luan. De novo eu, Zeneide. Gostaria de oferecer a música pro meu esposo, que foi ontem o Dia dos Namorados, do caminhoneiro. Velho Caminhoneiro, do Roberto Carlos. E queria participar do Chapão e do X-Burger.
2: Do Fuburger, show de bola, tá valendo sua participação. Quem mais aqui? A Neuci Rodrigues na audiência. Alô, Neuci, boa sorte nas promos aí. Quem mais ligadinho com a gente aí?
13: Boa noite, tudo tranquilo? Aqui é o Hilário do Bela Vista. Queria oferecer para os colegas do Posto Fiscal e para a Brigada Militar. E para Regina, que está de aniversário. Se for atendido, qualquer uma música tá bom. Valeu!
2: Valeu, Hilário, obrigado pela sua participação. Bom, chega de conversa, vamos trazer música. Vamos trazer aí Mil Anos, que foi pedido da audiência. Deixa eu ver quem pediu aqui. Quem pediu pra gente foi a Tânia Martins. Alô, Tânia, vai chegar pra ti aí. E também a Cristiane do Fuburger pediu Tiro de Batom com Tchê Chaleira. E também Rainha Musical pra gente abrir os trabalhos do programa Estação 96.

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4: 7:04, seguimos com o programa Estação 96, eu sou o Luan Fachin, a gente vai junto até as 8:00, trazendo muita música sertaneja e bandas para você, lembrando o WhatsApp para você mandar o seu recado e participar das promoções, 549-8418-6298, manda o seu nome completo e a senha Restaurante Chapão para você concorrer a um almoço ou jantar lá no Chapão. 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Alô, Sandro de Oliveira, motorista de aplicativo, tá circulando aí pelas ruas da cidade, né, e acompanhando o nosso programa. Abraço, Sandro, tamo junto. Excelente final de semana, bom trabalho para você. Vamos agradecendo aqui os patrocinadores do programa Estação 96. 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Abraça o Jean, Bruna, Juliana e também Danúbia. 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Quero mandar um abraço especial aí pro pessoal da Várzea dos Antunes. Alô, Terezinha de Fátima Marques do Rosário. E o seu esposo aí, o Everaldo do Rosário Rodrigues. Ligar pra gente aí, ficar batendo um papo aqui no telefone. Eles estão sempre ligados no programa, não perde um sábado. Um abraço pra essa família, gente boa aí da Várzea dos Antunes. 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Abraço ao meu amigo Andrigo Lisboa, 7 da noite, mais 9 minutos, 7:09. E a seleção brasileira já estreou na Copa, né? Está diante aí do Marrocos. 5 minutos do primeiro tempo, placar é de 0-0. Vamos também trazer informações aí da Copa do Mundo aqui no programa Estação 96. Quero mandar mais alguns recados aqui. Tem mais pessoas que estão mandando mensagem pra gente aí. Vamos lá, vamos trazendo mais recados aqui. Quero mandar um abraço especial aí pro Fábio Dalprá de Campos. Boa noite, Luan Fachin. Gostaria de participar da promoção do Full Burger. Queria pedir uma música do Gustavo Lima, Retrovisor. Vamos separar aqui. Vamos separar aqui, Retrovisor com Gustavo Lima. O que mais? Tá mandando um recado aí, um ótimo final de semana pra mim, pra toda a família, e diz que o programa é show. Alô, Fábio Dalprá de Campos, obrigado pelo carinho. Quem mais mandando um recado aqui? A Betinha participando com a gente aí. Fala, Betinha.

Bom, vê se não tem algum erro no nome aí que eu não estou localizando aqui. Deixa eu botar de novo aqui. Lembrança. Lembrança Ana Castela. Não encontrei aí. Deve ter alguma coisa errada com o nome da música aí, tá bom, Betinha? Alô, Sheila Silva da Rosa na audiência. Alô, Eduardo Silva Lodi também na nossa companhia. Alô, Carlos Eduardo Andrade Lodi também. Alô, para Irene Silva da Rosa na companhia do programa. Quem mais? Quem mais? Alô, Milton na audiência do programa. O Nego Jada também ouvindo a gente aí. Ney Pokémon. Alô, Neizinho Pokémon. Ney Rodrigues tá pedindo Some ou Me Assume com a banda Ativa. Vamos separar essa aqui, né? Some ou Me Assume com a banda Ativa. Daqui a pouquinho vai sair mais pedidos musicais da audiência. Vamos trazendo aí mais música no programa. Vamos trazer aí Vestido Azul. Vestido Azul com Musical São Francisco. Esta aí, então, Vestido Azul, Musical São Francisco, e depois nós vamos trazer aí Fígado de Aço com Rainha Musical no Estação 96. Oferecer pro meu amigo e ouvinte Miranda. Alô, Miranda, no bairro Barcelos.

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3: Vamos seguindo com o programa Estação 96. Eu sou o Luan Fachin, a gente vai junto até as 8 da noite. 7h19, WhatsApp liberado 549-8418-6298. 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Abraço, Júnior, e abraço, Eduarda. 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Abraço ao Anderson, Bruno e também o seu Ademar. 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Abraço aos meus amigos Ariel e também Linca. 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Alô Nilson, alô Daniela e também Raul. 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Abraço ao meu amigo Rafael Vanaz e toda a sua equipe. 7 da noite, mais 23 minutos, 7h23. Vamos trazendo mais recados aqui da audiência, pessoal participando, mandando ver, mandando recados aqui. Deixa eu trazer mais um recado aqui do nosso amigo Givanildo. Fala aí, Givanildo.
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4: Ô Luan, a Betinha falou errado mesmo. O nome da música bem certinho aí é Herança, não é Lembrança.
0: Enviar, botão.
3: Valeu, Givanildo, minha herança. Ana Castela, agora achei aqui. Valeu pela dica aí, Givanildo. Daqui a pouquinho vai sair o pedido da Elizabeth. Alô pro seu Lauri Clemente na companhia do programa. Obrigado pela audiência. Quem mais aqui? A Eliane Padilha. Alô, Eliane, obrigado pela sintonia. Boa noite, Lua, toca pra mim Um Anjo na Balada com São Francisco. Sou a Eliane Padilha, curto o seu programa todos os sábados e moro no bairro Lomba Chata, em Vacaria. Valeu, obrigado pelo carinho. Vamos separar essa aqui também, né? Um Anjo na Balada com São Francisco. Eu vou deixar na playlist do programa Um Anjo na Balada com musical São Francisco. Alô pro nosso ouvinte Nego Jada na audiência. Alô, Nego Jada. Quem mais por aqui? O Getúlio dos Santos Silva na companhia. Tá pedindo uma música dos Atuais. Vamos trazer uma na sequência aí daqui a pouquinho, tá bom? Obrigado pela participação. Alô, João Marcionei Rodrigues, mais conhecido como Neizinho Pokémon, participando das promoções aqui, promoção do Full Burger. Bora lá, vão participar com a gente aí. Vamos falar um pouquinho aí de Copa do Mundo. Infelizmente a notícia não é boa, não. Brasil aí acaba de levar um gol, né? Acaba de levar um gol aí. Estamos neste jogo de estreia, né, da seleção brasileira aí. E o Marrocos acabou abrindo o placar aí. Neste momento, então, 1 para o Marrocos, 0 para o Brasil. Estamos com 21 minutos do primeiro tempo. Acaba de sair esse gol aí do Marrocos. Infelizmente, a notícia não é boa. Mas vamos lá, Brasil. Não podemos desanimar, né? Empatamos e vamos fazer mais um gol. 2 de diferença aí, tá bom. 2-1, 3-1 para o Brasil também tá bom, né? Mas, no momento, o Brasil está perdendo aí nesta estreia, né? Por 1-0 diante do Marrocos. Bom, vamos trazer música. Vamos trazer aí Chitãozinho e Chororó, Nascemos Pra Cantar, e depois Irmão da Lua, Amigos das Estrelas, com Zezé de Camargo e Luciano.

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2: 26 minutinhos faltando para as 8 da noite. 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Bom, vamos agradecendo você pela audiência, você nosso ouvinte e também os nossos patrocinadores. 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Abraço ao Alexandre, André e toda a equipe. 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Abraço ao Jonas, Roberval e toda a equipe. 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Vacaria passa por aqui. 21 minutinhos faltando para as 8 da noite, 21 para as 8. Quero mandar um abraço especial aqui. Deixa eu mandar um recado especial aqui para Maria Luísa Borges. Alô, Maria Luísa. Obrigado pela sua audiência. Ótimo final de semana. Alô também para Andriele Vieira da Silva, participando com a gente da promoção do restaurante Chapão. E tá pedindo música do Luan Santana, Olho Marrom. Se der tempo, vamos trazer para ti, Andriele. Obrigado pela sintonia. Quem mais aqui mandando recadinho? Alô para o nosso ouvinte Getúlio do Santos Silva. Alô, Getúlio, tá pedindo música dos Atuais, daqui a pouquinho vai sair pra você e participando das promoções. Convidado, boa sorte pra ti aí. Vamos trazer mais informações aí. Informações aí da seleção brasileira que está estreando na Copa do Mundo FIFA 2026. Estamos neste momento com 35 minutos e 30 segundos. Brasil acabou empatando com o Marrocos. No momento, então, o empate é Brasil 1, Marrocos também 1 na Copa do Mundo FIFA 2026. Estamos neste momento com 35 minutos e 30 segundos. Brasil acabou empatando com o Marrocos. No momento, então, o empate é Brasil 1, Marrocos também 1. Estreia da Copa aí, da seleção brasileira. Primeiro jogo do Brasil aí. Vamos trazer mais música? Vamos trazer sim, nós vamos trazer agora Bruno e Marrone, Coração de Pedra. E depois vamos trazer também Zezé de Camargo e Luciano, Como Vai Você, no programa Estação 96.

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1: Bora lá, seguimos com o programa Estação 96 neste sabadão, hoje dia 13 de junho. Quero mandar um abraço especial aí pra Márcia Cabeleireira, que está ouvindo o programa lá no Rancho do Saldanha. Alô pro seu esposo Saldanha, pro seu filho Roque. Alô Roque, toda a família aí estão pedindo o retrovisor com Gustavo Lima. Teve outro pedido também de outro ouvinte que pediu a mesma música. Já já vamos tentar trazer esse pedidão aí, tá bom? Mais mensagens que chegaram aqui, vamos atendendo a mais pedidos aí. Vamos trazer então Porcelanato com Panda. A Cristiane do Full Burger pediu. Também tivemos pedido aí do Cheiro de Shampoo com Christian Ralph. E pediram pra gente também Estrelinha com Di Paulo e Paulino e a Marília Mendonça. A gente vai conferir agora no Estação 96, 10 minutinhos faltando pras 8 da noite.

Estrelinha com Di Paulo e Paulino e a Marília Mendonça, aqui no programa Estação 96, informações da Copa do Mundo. Neste momento, intervalo de jogo, o Brasil está estreando na Copa do Mundo FIFA 2026, diante da equipe do Marrocos. 1-1, né, intervalo do primeiro tempo para o segundo. O gol aí do Marrocos foi o primeiro gol da partida aos 21 minutos com o Ismael Saibari. E a seleção brasileira empatou aos 32 minutos com Vinícius Júnior. Vamos torcer agora para que o Brasil vença, né? Faça mais um gol e consiga uma vitória diante aí do Marrocos. Importante vitória nesta estreia aí. O Brasil precisa buscar, né? Vamos agradecendo os patrocinadores, obrigado aos ouvintes. Como falei, vamos torcer para o Brasil, pelo menos fazer mais um e ganhar essa partida, né? Vamos lá. Rumo ao Hexa, né? Sonho de todos os brasileiros aí. Obrigado então, patrocinadores, obrigado ouvintes. Vamos estar divulgando aí os ganhadores dos sorteios de hoje. Quem está levando aí um almoço ou jantar no Chapão é a Andriele Vieira da Silva. Parabéns, Andriele. Quem está levando um X especial aí do Full Burger do programa de hoje é o Givanildo Borges dos Santos. E quem está levando um rodízio da Pizzaria Castelamare no programa de hoje é a Irene Silva da Rosa. Parabéns aos ganhadores. Quem não ganhou não fica triste, porque semana que vem tem mais programa e mais sorteios para você participar. Fiquei devendo música para alguns ouvintes. Peço desculpas em função do tempo, né? Não deu para atender a todos, mas os recados, alôs, eu mandei para todo mundo aí, tá bom? Combinado, até semana que vem, se Deus quiser, né? E a gente vai deixar duas músicas para encerrar, né? Vamos trazer aí Retrovisor com o Gustavo Lima, né? Tivemos vários ouvintes que pediram e também vamos trazer aí Um Anjo na Balada com o musical São Francisco, também pedidos da audiência. Grande abraço, boa sorte pro Brasil, continue ligados na Rádio Esmeralda porque tem muita música bacana para rolar ao longo deste final de semana. Grande abraço, boa noite e até sábado que vem, se Deus quiser. Tchau, tchau.

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